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5: Hora certa. 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
6: 9:07.
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4: 9:29.
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9: 9:45.
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12: 10h25.
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8: 10h47.
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4: 11:23. 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
1: 11:41.
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Alguém disse que o amor não se conjuga no passado. Ou se ama para sempre, ou jamais se amou verdadeiramente. O amor infinito tem começo, mas não tem fim. O nosso é eterno. Não tem começo, nem fim. Ele é, desde sempre, para sempre. Ele ainda é hoje. Ele continua sendo um eterno hoje, presente na ausência, um eterno agora. Este agora é a parte do tempo que mais chega perto da eternidade.

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0: Eu tô sério.
1: Mas calma, a gente tá conversando com você.
0: Não é bem assim, não é calma não. Tudo pra você, calma, não, calma,
1: não,
0: calma.
1: Mas você tá fazendo trabalho,
0: não é trabalho, trabalho é trabalho, paquera é paquera.

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5: Meia-noite e 21.
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2: Quando a gente fica solteiro, a gente pensa que tudo é fácil, né?
3: É um problema.

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4: 00:42. 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
7: 1:21.
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12: 1:42.
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5: 2h20. 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
4: 2h44. 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
3: 3:13.

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5: 3h22. 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

0: 3:27.
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2: 3:31.

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2: 3:37.

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3: 3h43.
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2: 3:49.

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1: 4:15.

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1: 4 e 18.
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6: 4h22.
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2: 4:27.

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4: 4 horas e 30 minutos.

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2: 4:36.

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8: 4:40.
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3: 4:52.

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4: 4:59.

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3: 5:20. 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
1: 5 horas e 30 minutos.

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2: 5:33.
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2: 5:37.

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2: 5:40.
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2: 5:46.

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2: 5:52.

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1: 5h57.
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Senhor, no silêncio desse dia que amanhece, venho te pedir a paz, a sabedoria e a força. Eu quero hoje, Senhor, olhar o mundo com os olhos cheios de amor. Eu quero ser paciente, compreensivo, prudente. Quero ver além das aparências teus filhos, como o Senhor mesmo os vê. E assim, Senhor, ver somente o bem em cada um deles. Fecha meus ouvidos, Senhor, a toda calúnia. Guarda minha língua de toda maldade. Que só do teu amor se encha meu ser. Que eu seja bom e verdadeiro, para que todas as pessoas que se aproximem de mim sintam a sua presença. Pai, reveste-me da sua beleza, e que no decorrer desse dia eu possa amar o meu próximo como a mim mesmo. Senhor, a cruz não foi o fim, porque o Senhor continua vivo em nossos corações.

Ó Maria Santíssima, que em vossa imagem milagrosa de Aparecida espalhais inúmeros benefícios sobre o Brasil, eu, embora indigno de pertencer ao número dos vossos servos, mas desejando participar dos benefícios da vossa misericórdia, prostrado a vossos pés, consagro-vos o entendimento para que sempre pense no amor que mereceis. Consagro-vos a língua para que sempre vos louve e propague a vossa devoção. Consagro-vos o coração para que depois de Deus vos ame sobre todas as coisas. Recebei-nos, ó Rainha incomparável, o ditoso número dos vossos servos. Acolhei-nos debaixo da vossa proteção. Socorrei-nos em nossas necessidades espirituais e temporais, e sobretudo na hora da nossa morte. Abençoai-nos, ó Mãe Celestial, e com vossa poderosa intercessão fortalecei-nos em nossa fraqueza, a fim de que, servindo-vos fielmente nesta vida, possamos louvar-vos, amar-vos e render-vos graças no céu,

Firmados em nossa fé, nos unimos com você no amanhecer desta segunda-feira, dia 5 de outubro, e queremos juntos, com muita fé e esperança, elevar o nosso coração.

0: a Deus. Dia de São Benedito, pedimos a sua intercessão. E terceiro dia da novena, a Rainha e Padroeira do Brasil, Nossa Senhora da Conceição Aparecida, novena disponível no canal do YouTube Padre Alex Nogueira. Neste mesmo canal do YouTube, o Santo Terço Diário, temos também o Rosário. Nós estamos no mês de outubro, o mês do Santo Rosário, e você pode rezar conosco. E hoje, lembro, nós estamos até o dia 8 de outubro com as matrículas abertas na nossa escola bíblica, numa promoção especial por conta dos 3 anos de aniversário dessa escola bíblica. Acesse o site padrealexnogueira.com e obtenha maiores informações. Aproveito também para agradecer todos os que nos ajudam na construção da igreja e do Mosteiro Preciosíssimo Sangue. Uma forma de nos ajudar também é ser aluno da Escola Bíblica. Eu divulgo sempre aqui o Pix para a contribuição e recordo, tomemos cuidado com golpes. O Pix é o 43 9 91 48 5767. Quando você faz a sua contribuição, verifique se aparece o nome Mosteiro Preciosíssimo Sangue. Deus abençoe a sua generosidade. Iniciemos, nesta segunda-feira, com muita fé, esta oração. Em nome do Pai, e do Filho, e do Espírito Santo. Amém. Que o Deus da esperança, que nos cumula de toda alegria e paz em nossa fé, pela ação do Espírito Santo, esteja sempre convosco. Bendito seja Deus, que nos reuniu no amor de Cristo. E assim unidos, ouçamos o Evangelho nesta segunda-feira.
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0: Evangelho de Jesus Cristo segundo Lucas, capítulo 10, versículos de 25 a 37. Naquele tempo, um mestre da lei se levantou e, querendo pôr Jesus em dificuldade, perguntou: Mestre, que devo fazer para receber em herança a vida eterna? Jesus lhe disse: O que está escrito na lei? Como lês? Ele então respondeu: Amarás o Senhor teu Deus de todo o teu coração, e com toda a tua alma, com toda a tua força e com toda a tua inteligência, e ao teu próximo como a ti mesmo. Jesus lhe disse: Tu respondeste corretamente. Faze isso e viverás. Ele, porém, querendo justificar-se, disse a Jesus: E quem é o meu próximo? Jesus respondeu: Certo homem descia de Jerusalém para Jericó e caiu nas mãos de assaltantes. Estes armaram-lhe tudo, espancaram-no e foram-se embora, deixando-o quase morto. Por acaso, um sacerdote estava descendo por aquele caminho. Quando viu o homem, seguiu adiante pelo outro lado. O mesmo aconteceu com um levita. Chegou ao lugar, viu o homem e seguiu adiante pelo outro lado. Mas um samaritano, que estava viajando, chegou perto dele, viu e sentiu compaixão. Aproximou-se dele e fez curativos, derramando óleo e vinho nas feridas. Depois, colocou o homem em seu próprio animal e levou-o a uma pensão, onde cuidou dele. No dia seguinte, pegou 2 moedas de prata e entregou-as ao dono da pensão, recomendando: Toma conta dele. Quando eu voltar, vou pagar o que tiveres gasto a mais. E Jesus perguntou: Na tua opinião, qual dos 3 foi o próximo do homem que caiu nas mãos dos assaltantes? Ele respondeu: Aquele que usou de misericórdia para com ele. Então Jesus lhe disse: Vai e faze a mesma coisa. Palavra da salvação. Glória a vós, Senhor. Inicio esta reflexão com um exemplo. Pense que uma pessoa lhe deve 100 reais. Quando ela vem para lhe entregar o pagamento devido, eis que ela lhe entrega 100 milhões de reais. Você se volta para ela e diz: mas por que tudo isto? Você me devia 100 reais? Eu não lhe fiz nenhum serviço? Eu não mereço receber tudo isso? Eu não participei de nenhuma competição? Eu não fiz absolutamente nada para receber esta fortuna? E aquela pessoa insiste e fala: não, eu quero lhe entregar isto. Você não merecia, mas recebeu algo de graça, por pura misericórdia daquela pessoa. E principalmente ainda se você estivesse necessitando de uma quantia muito grande de dinheiro e aquela pessoa chegou e lhe entregou sem que você merecesse. Este ato de misericórdia, ele demonstra que Deus é desta forma conosco. Nós não merecíamos a sua graça. Nós, no pecado, recusamos Deus tantas vezes, mas Ele se volta para nós e diz: meu filho, minha filha, eu lhe dou uma nova chance. Este é um ato de misericórdia. Quando olhamos para o Evangelho de hoje, que é o Evangelho chamado do Bom Samaritano, aquele que viu, sentiu compaixão e ajudou aquele que estava espancado à beira do caminho, este agiu com misericórdia, porque ele não devia nada àquela pessoa que estava ali espancada. Ele poderia simplesmente passar e dizer: deixe aí que algum amigo dele lhe ajude. Mas pelo contrário, ele agiu com misericórdia. Mesmo que aquela pessoa caída ao caminho não merecesse receber ajuda, ele foi misericordioso e prestou ajuda. É assim que nós aprendemos de Jesus o caminho da verdadeira caridade, o caminho do verdadeiro amor. Mesmo que a pessoa que está diante de você não mereça, mesmo que essa pessoa já lhe tenha caluniado, fofocado, lhe ofendido, causado tantas tristezas ao seu coração, peça ao Espírito Santo que lhe ajude a amar esta pessoa, a ser misericordioso com esta pessoa, a ter compaixão dela. Este é o caminho de Jesus. Não é fácil, mas é um caminho que desafia, e nós contamos com a sua graça. Sozinhos, nada podemos, mas com a graça de Deus, tudo podemos e fazemos. Vamos agora com você rezar as orações de hoje, pedindo especialmente que o Senhor desperte em nossos corações a caridade e a misericórdia. Pai nosso que estais nos céus, santificado seja o vosso nome. Venha a nós o vosso reino. Seja feita a vossa vontade, assim na terra como no céu. O pão nosso de cada dia nos dai hoje. Perdoai-nos as nossas ofensas, assim como nós perdoamos a quem nos tem ofendido. E não nos deixeis cair em tentação, mas livrai-nos do mal. Amém. Ave Maria, cheia de graça, o Senhor é convosco. Bendita sois vós entre as mulheres, e bendito é o fruto do vosso ventre, Jesus. Santa Maria, Mãe de Deus, rogai por nós, pecadores, agora e na hora de nossa morte. Amém. Glória ao Pai, ao Filho e ao Espírito Santo, como era no princípio, agora e sempre. Amém. Jesus, manso e humilde de coração, fazei o nosso coração semelhante ao vosso. O Senhor esteja convosco. Ele está no meio de nós. A nossa proteção está no nome do Senhor, que fez o céu e a terra. O Senhor Jesus Cristo esteja contigo para te proteger. Esteja à tua frente para te conduzir e atrás de ti para te guardar. Olhe por ti, te conserve e te abençoe. Amém. E a bênção de Deus Todo-Poderoso, Pai e Filho e Espírito Santo, desça sobre vós e permaneça para sempre. Amém. Que nesta segunda-feira você permaneça na paz e na alegria que vem de Jesus, Abençoado dia.

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7: 6h18.
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4: Minha gente bonita do meu coração, muito bom dia pra você. Está entrando a mais uma edição do programa Terra Brasil. Hoje, segundou, mais uma semana começando com a bênção e com a graça do nosso Deus. Hoje, dia 5 de outubro, bora que bora. Vamos lá começar mais uma semana, com muita bênção, com muita coragem, com muita disposição. Agora fala pra mim, como é que foi seu fim de semana? Como é que foi aí com a família, com os amigos? Deu pra registrar os momentos especiais? Ah, eu acredito que sim, hein? E ontem, meu Deus do céu, sábado foi bem fresquinho, mas ontem foi um calor. Mas graças a Deus, hoje amanheceu com essa chuvinha gostosa, pra lá de especial, pra gente jogar de lado para escanteio aquela preguicinha do fim de semana e começar. Contudo, entrando para a melhor semana das nossas vidas. Muito obrigado a você que nos acompanha pela rádio Nova Onda FM 91,5. Hoje que é dia mundial dos professores. E aqui nós abraçamos a todos os professores que estão nos ouvindo. Que Deus abençoe o seu trabalho, viu? E muito obrigado por nos ajudar a construir o nosso futuro. Porque todo profissional tem uma professora, um professor que marcou a sua vida, né? Então, um abraço a todos os professores. E hoje também, né, um dia após as eleições, nós comemoramos, no dia 5 de outubro, o dia da promulgação da Constituição Brasileira de 1988. Salve, salve a democracia brasileira! Bom, minha gente, como é que tá o tempo na cidade de Pitangui? Vamos dar uma olhadinha, vamos lá? Então me acompanha aqui. Na área central da cidade de Pitangui, os termômetros registram agora nesse exato momento 20 graus, sendo que a sensação térmica é de 19, a umidade relativa do ar está em 91% e a expectativa para nossa segunda-feira é de chuva fraca e dispersa e os termômetros podem chegar até 26 graus. E como é que está a expectativa para nossa manhã na Nova Onda? São as melhores, porque o programa está bombando e, é claro, bomba mais ainda com a sua participação no WhatsApp liberado pra você participar, 3271-9191. Vem pra cá, cola juntinho comigo aqui, porque hoje o programa tá bom demais.
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1: Minha gente, agora é aquele momento da palavra do dia, é isso mesmo. E a nossa reflexão de hoje, ela começa com uma frase simples, mas que pode transformar a maneira como eu e você enxergamos a vida. Não existe crescimento sem abrir mão de certas coisas. Pense nisso, viu? Às vezes a gente pede a Deus por uma nova vida, por novas oportunidades, por crescimento, por conquistas, mas continuamos agarrados às mesmas coisas que nos impedem de avançar. Para crescer, é preciso abrir mão de alguns hábitos, de algumas desculpas, de medos que nos paralisam, de pessoas que não caminham na mesma direção que nós.

de situações que já cumpriram o seu propósito e nem sempre abrir mão é fácil. Muitas vezes dói. A gente se acostuma com aquilo que conhece, mesmo quando aquilo já não nos faz bem. Mas é importante entender que deixar algo para trás não significa perder. Muitas vezes significa criar espaço para algo novo chegar. Uma árvore não cresce se permanecer sempre no mesmo tamanho. A vida também não. Existem fases que precisam terminar para que outras possam então começar. Talvez hoje você esteja diante de uma escolha assim meio que difícil de fazer. Talvez esteja precisando deixar para trás algo que já não combina com a pessoa que você está se tornando. Não tenha medo de mudar. Crescimento exige coragem, exige renúncia, exige deixar algumas coisas para trás para poder seguir em frente. E que hoje você tenha sabedoria para reconhecer aquilo que precisa permanecer e coragem para abrir mão daquilo que precisa partir. Porque às vezes, o que você precisa soltar não é o fim da sua história, é justamente o espaço que faltava para o seu próximo capítulo começar. Bem, essa foi a palavra do dia de hoje. Que Deus abençoe o seu caminho, que Deus fortaleça o seu coração e dê a você sabedoria para fazer as escolhas certas. Um grande abraço, viu? Uma excelente manhã e uma excelente segunda-feira. E a gente segue no nosso programa Terra Brasil com essa mensagem no nosso coração.

dia pra você. E eu já vou abraçando o pessoal que está chegando no WhatsApp da Nova Onda FM. Por aqui está o Gildec, chegando junto na nossa programação. Ele já está dizendo bom dia, meu amigo irmão Isaías Santos. Que Deus abençoe o nosso dia de trabalho e nossas famílias e amigos. Graças a Deus, a chuvinha chegou abençoada e maravilhosa. Passa um hino de elevação espiritual para todos os irmãos. Amém, amém. Deixa comigo, Gildec, daqui a pouco eu vou mandar uma moda boa pra você, viu? Deixa comigo. E daqui a pouco, a produção me ajuda aí na escolha pra gente mandar uma música bem bonita aí pro Gildec. Muitas pessoas já estão chegando por aqui. Também o Noé das Portas, lá do Capão, em Nova Serrana. Alô, Noé! Bom dia, bom dia, bom dia, Noé! Um abraço para você, para toda a turma em Nova Serrana e as comunidades ao redor de Nova Serrana, a cidade que mais cresce em Minas. E Noé deixou uma mensagem para gente dizendo o seguinte: bom dia, Isaías Santos. Levante, respire fundo e vá atrás do que é seu. Amém, amém, que assim seja, hein? Vamos aí nessa fé, vamos nesta visão que a gente chega lá, viu, Noé? E o pessoal já tá chegando, mandando seu alô, pedindo seu sucesso, a sua música. José Maria Viana já tá aí com a gente também, a Cícera, o Tarciso Freitas, o nosso grande amigo, companheiro de todas as manhãs, o Tizil. Daqui a pouquinho eu trago para vocês a sua participação. Vamos agora ouvir os clássicos sertanejos e daqui a pouco eu volto. Lembrando que você pode aí mandar sua mensagem para interagir com a gente. O WhatsApp é muito fácil, 3271-9191. Começando o nosso bloco com Bruno e Marrone, Acorrentado em Você. 6 horas e 34 minutos na estação mais sertaneja do seu rádio, Rádio Nova Onda FM 91,5.

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Modão bom demais da conta, minha gente. Com Ana Castela e Jean Giovanni. Convite de casamento. É só na Nova Onda FM. 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
3: Na Nova Onda FM, faltando 8 minutos para 7 da manhã.
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1: Bora que bora, minha gente, com oferecimento do Ponto do Peixe na BR-494, onde você tem de segunda a sábado o melhor do tempero mineiro, o melhor da comida mineira. 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Bom, minha gente, tá chegando aí a participação do meu grande amigo Tizio. Alô, Tizio, bom dia pra você, viu? Coração um pouco apertado, né? Infelizmente, nós perdemos o Branco, mas que Deus abençoe a sua vida, viu, meu amigo? Te dando muita força, muita fé, muita coragem e bora pra frente, não é mesmo? E o nosso amigo Tizio tá pedindo a música com Rick Renner, Ao Lado de Deus. Bora lá, bora. Então vem comigo agora.

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Olá, gente! A gente chega por aqui no dia 5 de outubro. Hoje é Dia das Aves, Dia Internacional do Professor. Foi no dia como hoje que era promulgada a Constituição de 1988, conhecida como Constituição Cidadã no Brasil. Os territórios do Amapá e Roraima eram elevados à categoria de Estado e o Estado do Tocantins era criado com desmembramento do norte de Goiás. Se estivesse vivo hoje, estaria apagando as velinhas o Tarcísio Meira, esse grande ator brasileiro que morreu em 2021. Hoje fazem aniversário Amazan, cantor, compositor, músico e também político, a atriz britânica Kate Winslet e o ator brasileiro Irã Malfitano. Fatos históricos e jornalísticos. Foi no ano de 1910 que era proclamada a República em Portugal. Em 1962, o primeiro da série de filmes de James Bond era lançado na Grã-Bretanha. Em 1994, os Estados Unidos proibiam as comunicações telefônicas diretas com Cuba. Em 2011, morria Steve Jobs, inventor, empresário e magnata. Cofundador, presidente e diretor executivo da Apple. Em 2021, o Banco Central do Brasil lançava oficialmente o sistema de pagamentos instantâneos PIX, que revolucionou a forma de pagamento. E a gente usa praticamente todo dia um PIX, né? Então, um grande abraço para você. A gente se encontra amanhã com muito mais. Até lá!

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1: Olha a hora na Nova Onda FM, 7 horas e 18 minutos.
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2: Bom dia, meu querido. Tudo bem com você, né? Hoje sim, né? Chuva, mas chuva mesmo, né? Tá caindo, deu de 1h da manhã. O farizinho hoje pode ficar de folga. Coisa mais boa.
3: Esse aí é o José Maria Viana, lá do Rio do Peixe. O Rio do Peixe tá...

0: Pará, tá por aqui marcando presença na nossa programação. Você já sabe quem é, né? Quem tá aqui todos os dias comigo já conhece ele. Vem pra cá, Tarcísio Freitas. Inclusive, Tarcísio, ontem à noite, após o término das eleições, da gente acompanhar as eleições, nós estivemos aí em Conceição do Pará. Fomos lanchar num lugar diferente. É, fomos aí no Conceição do Pará comer um sanduíche, tomar um refrigerante. Não, não, eu não bebo refrigerante não, mas uma água com limão, mas o resto da turma tomou refrigerante. Curti aí esse ambiente gostoso da pracinha em Conceição do Pará. Um abraço a todo o pessoal em Conceição do Pará. O Libério sempre ligado com a gente. Um abraço pra você também, viu, Libério? Valeu demais essa companhia gostosa. O nosso amigo Timauro. Alô, Timauro, lá no santuário. Ei, Timauro, tá sumido, hein, Timauro? Trabalhando demais, meu amigo. Tem que dar aquela pausa, só dar uma pausazinha, mandar mensagem pros amigos, tá bom? Tarcísio Freitas, fala comigo aqui.
1: Bom dia, Isaías. Bom dia para você, para toda a equipe Nova Onda, todos ouvindo a Nova Onda. Gostaria de mandar um alô para o Valentim, Nova Serrana, o tio Mauro no santuário, a princesa Gatinha, a maravilhosa de Conceição do Pará, onde estava demais. Também para a menina Ana, a menina do açougue em Santana da Prata, o Valentim, Nova Serrana, o tio Mauro no santuário, para todos da Nova Onda, todos os ouvintes. E a música está querendo A Garagem da Vizinha, especial para a princesa Gatinha, a maravilhosa de Conceição do Pará. Obrigado, Isaías, que é ele. E ele é seu nome, Isaías. Foi feliz?
0: Olha, Tarcísio Freitas, por aqui foi muito tranquilo, graças a Deus nós fizemos a cobertura das eleições, foi sem nenhuma ocorrência, muito ordeiro, não é? O pessoal na cidade de Pitangui foi maravilhoso, foi uma eleição muito tranquila, graças a Deus, né? Esperamos aí agora o segundo turno, não é? Eu tenho certeza que vai dar tudo certo. Um abração pra você, meu amigo! Garagem da Vizinha com Marcos e Fernando. Ai, eu quase que me esqueço da música do nosso amigo. Cadê ele? Cadê o nosso amigo aqui, o Judec? O Judec pediu uma música. Vou mandar pra você, viu? Com César Bernotti. Fabiano, tá chorando porque essa é boa, hein? Boa! Já eu tô mandando pra você. E bora com a gente nessa sintonia, nessa vibe gostosa, pra nossa segunda-feira ficar ainda melhor. É sempre ouvindo a Rádio Nova Onda FM.
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5: Olá, amores! Chegando por aqui, sextou! Estamos juntos trazendo previsões astrológicas pra você. Tudo que os astros reservam pra o seu dia, a gente traz aqui, tá? De segunda a sábado. Hoje, sexta-feira, 2 de outubro, é dia do Anjo da Guarda. Que lindo! E dia também internacional da não violência. Você tá de idade nova? Parabéns pra você! Traz bolinho pra gente! Previsões astrológicas pra Áries, Touro, Gêmeos e Câncer. Bom dia, Áries.
6: Áries, de 21 de março a 20 de abril.
5: Áries, bom dia. Atividades em grupo são favorecidas para você. Que tal realizar atividades mais prazerosas? Bem, os astros estão ressaltando a sua necessidade por estímulos, sobretudo no âmbito intelectual. Bom momento no campo amoroso. Projeção financeira, verde escuro é a sua cor. Número 2, Áries.
6: Touro, de 21 de abril a 20 de maio.
5: Touro, que tal rever os seus hábitos e melhorá-los? Hã? Os astros pedem mais cuidado em relação à sua saúde e bem-estar. Planeje a sua rotina, bom momento no campo familiar. Número 5, a sua cor azul.
6: Gêmeos, de 21 de maio a 20 de junho.
5: Gêmeos, disposição extrovertida. Período favorável para relacionamentos em geral. Procure analisar os fatos com a razão e não com o coração. Muita harmonia no plano familiar. O momento favorece a realização dos seus desejos. Dê mais atenção às suas finanças. Terá maior poder de comunicação com parentes e amigos. Saúde boa. Cor amarelo, número 8.
6: Câncer, de 21 de junho a 22 de julho.
5: Canceriano, nesse período suas palavras servirão às pessoas como se fosse mel, adoçando-lhes a vida. Satisfação na vida afetiva, grande oportunidade de expandir os seus sentimentos e suas emoções. Momento intenso de romantismo, que promete ser bastante agradável. Número 11, a cor é preto, cancerianos. Eu volto rapidinho com previsões para Leão, Virgem, Libra e Escorpião.
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4: Olha a hora na Nova Onda FM, faltando 20 minutos para as 8 da manhã.
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4: Bora mais um modão, onde Paulo e Paulino, fino fim! 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
9: De volta estamos por aqui, Leãozinho, bom dia! Você estará em sintonia perfeita com quem ama, mas tenha cuidado. Idealizar demais a relação nunca dá certo. Trabalhar sua autoestima te ajudará a se relacionar com mais segurança. Bom momento no campo espiritual. A cor é vermelha, o número 14.
10: Virgem, de 23 de agosto a 22 de setembro.
9: Virgem, será bom deixar-se conduzir pela sensibilidade. Desta forma, chegar aonde jamais poderia imaginar. Mergulhe de cabeça em seus projetos profissionais, pois tudo dará certo. Se deseja fazer uma declaração de amor, a hora é essa. Terá facilidade de expressar as suas emoções. A cor goiaba, número 3.
10: Libra, de 23 de setembro a 22 de outubro.
9: Libra, os astros estimulam o seu autoconhecimento e pede paciência neste momento de vida. Reflita sobre sua vida e renove projetos voltados aos estudos, porém mantenha seus planos em segredo. É importante você saber se preservar. Bom momento no campo pessoal. Número 17, cor prata.
10: Escorpião, de 23 de outubro a 22 de novembro.
9: Escorpião, no plano familiar, boas notícias estão para chegar. Dinheiro à vista. Será envolvido

0: pelo olhar de alguém. Uma apresentação pode mudar os seus planos românticos. Se você é dos que confiam em todo mundo, procure ser mais esperto para não ser passado para trás, tá? Cor para hoje, laranja, número 21. Já já voltamos e trazendo aí previsões para Sagitário, Capricórnio, Aquário e Peixes.
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4: Olha a hora na Nova Onda FM, faltando 9 minutos para as 8 horas da manhã.
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4: E eu já tô de volta, minha gente, na nossa programação. É o Terra Brasil no ar, pela Nova Onda FM 91,5. De segunda a sábado, a gente tá juntinho. Exceto esse mês, hein? Esse mês, aos sábados, eu vou me ausentar para cobrir as férias do nosso grande amigo Ailton Santos, locutor nota mil na Rádio Ativa FM 107,3. Bom, minha gente, preste bem atenção aqui, tem um recadinho para vocês. Quem tá mandando o recado aqui? Deixa eu conferir o nome da moça. Cadê? Sumiu. Ah, tá aqui. A Lidiane Torres. Ela pede pra avisar que sumiu uma cachorrinha da raça Pinscher no bairro Lavrado. Entre o bairro Lavrado e o bairro da Penha. A cachorrinha atende pelo nome de Charlotte, tá bom? E quem tiver encontrado, entra em contato pelo WhatsApp 379-9663-5964, tá bom? Quem tiver encontrado, se não me falha a memória, a mensagem foi enviada no dia de ontem, certo? Isso mesmo, produção, correto? Então, a cachorrinha sumiu no dia de ontem, é uma cachorrinha Pinscher que se perdeu entre o bairro Lavrado e o bairro Penha e atende por nome de Charlotte, tá bom? Repetindo o telewatts, quem encontrou ou quem tiver encontrado poder entrar em contato é o 379-9663-5964. Ou pode entrar em contato com a gente aqui na Rede Ativa de Comunicação, tá bom? Pelo nosso WhatsApp 3271-9191. E agora eu vou chamar a Cícera da Vitória da Conquista, ligada com a gente. Hoje tá um clima gostoso aí, né, Cícera? Também tá chovendo por aí? Fala comigo, bom dia.
7: Bom dia, Isaías. Tudo bem com você? Por favor, toca a música pra mim do Cláudia e Roger. Era lindo nosso amor. Obrigada. Um abraço. Aqui choveu ontem, quase o dia todo, mas foi uma chuva bem leve. Agora o sol tá querendo sair, mas tá meio frio.
4: Ah, que coisa boa, tá vendo aí? Olha, tempinho bom, hein, Cícera? Vamos aproveitar bastante, tomando aquele cafezinho gostoso e ouvindo o programa Terra Brasil. E cadê o meu amigo Luciano? Luciano Açougueiro, faca de ouro. Vem pra cá, Luciano!
8: Alô, Isaías Santos, aqui é Luciano Açougueiro. Quero mandar um abraço pro José Maria Viana, lá do Rio do Peixe, pro Ricardinho, pro Edmar, pro Tugô, o Eliseu, o Demenor e Campo Grande, Celinho, lá de Conceição do Pará, o Bilio da Construção Civil. Um abraço também pro Krebe, lá do Rio do Peixe. Coloca aí hoje, dia, lugar e hora. Luan Santana, chave, obrigado. E segundo, pra cima dela.
4: É isso aí, meu amigo, pra cima da nossa segunda-feira, porque a nossa semana será extraordinária. Eu acredito, você acredita? Então bora pra cima, porque quando a gente acredita e a gente tem fé, coisas boas acontecem. E até aquelas que às vezes nos encontram pelo caminho que não são tão boas assim, ainda assim a gente consegue tirar algo de bom. O que que é? O aprendizado, o ensinamento, não é? A lição de vida. É verdade, quando a gente tem coragem no coração, fé, pensamento positivo, até as coisas ruins, se tem alguma coisinha ali que a gente tira de bom, dizia já os antigos, né? até nas más experiências, ainda tem alguma coisa que a gente tira de bom. Bora que bora com Clau e Roger. Era lindo o nosso amor. A Cícera resolveu mexer no baú da música sertaneja. Eu nem ainda é o sertanejo, né? Essa é da moda de viola. Bora que bora!

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7: Olá Brasil, está no ar o Central de Notícias e vamos aos destaques desta hora.
8: Ailton Moreno, a voz padrão do rádio.
7: Relatório da Polícia Federal obtido pela imprensa aponta ACM Neto, candidato ao governo da Bahia, como uma das lideranças de uma organização criminosa investigada na Operação Overclean. A investigação apura fraudes e superfaturamento em contratos públicos, inclusive na Prefeitura de Belo Horizonte. Segundo a PF, o esquema investigado teria movimentado cerca de R$1,4 bilhão com registros de transporte de dinheiro em espécie e em aeronaves fretadas. A ACM Neto nega as acusações, classifica as informações como falsas e afirma que há tentativa de interferência no processo eleitoral. E o Desenrola MEI ganha nova opção para dívidas de até R$8.100. A nova modalidade começa em outubro, enquanto o prazo de negociação de dívidas de até R$20.000 é estendido até janeiro de 2027.
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1: Olha a hora na Nova UDFM, 8 horas e 13 minutos.
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1: E por aqui na sequência da nossa programação, nessa segundona, hoje dia 5 de outubro, bora que bora, minha gente, com o oferecimento da marmoraria Pitangui, a marmoraria do Ivan, onde você tem mármores e granitos nacionais e importados. 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E por aqui a gente vai atendendo a galera, tá chegando o nosso WhatsApp Nova Onda FM. Vem pra cá o Rodson, lá da cidade de Pompeu.
6: Bom dia pra você, aquele bom dia, meu amigo Zayas. Bom dia, maior Rodson aqui de Pompeu. Oh, é segundo que fala. Mandar alô pra esse menino, tá de ouvido. Dá uma onda aqui, espia pra você ver. Espia pra você ver. Manda pra mim aí, 17 Camargo Luciano, meu coração só quer chorar. E pro Jair, você manda pra mim, o menino do Gustavo Lima, você manda o João Mineiro Marciano, meu coração, não, acho que isso não dá, o João Mineiro Marciano, ainda ontem chorei de saudade. Um alô pra esse menino tudo aí, pro 200, pro Tarcísio, pra Rosa Pura, chama, chama, bora, bora, boca de sacola.
1: É isso aí, meu querido, é o Rodson da cidade de Pompeu.
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1: É uma pedrada atrás da outra. Indicação musical do nosso amigo Rodson. Alô, Pompeu! Bom dia! Chegando aí, Zezé de Camargo Luciano. Meu coração só quer chorar.

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3: De volta estamos com previsão para você de Sagitário, Capricórnio, Aquário e Peixes. Isso mesmo, né? Ó, sexta-feira, 2 de outubro, Sagitário, período de realização afetiva. Se você mantiver os seus pés no chão, tudo vai transcorrer a seu favor. Boa hora para assuntos ligados à casa, período favorável para o amor. Número 20, a cor hoje é esmeralda.
4: Capricórnio, de 22 de dezembro a 20 de janeiro.
3: Capricórnio, invista no que dá resultado. Esqueça grandes planos se não tiver chance de colocá-los em prática. Não apresse nada e não entre em descompasso com o seu trabalho. Bom momento no campo sentimental, projeção social, cor azul turquesa. Número 23.
4: Aquário, de 21 de janeiro a 19 de fevereiro.
3: Aquário, no plano profissional, pode aproveitar para colocar um antigo projeto em ação. A sorte está aí do seu ladinho e você deve aproveitar. Muito bom humor neste período, você conseguirá levar alegria a muita gente necessitada. Seu coração estará mais aberto para as pessoas, Aquário. Number one, cor salmão.
4: Peixes, de 20 de fevereiro a 20 de março.
3: Peixes, até o início da vindoura semana, será bom tomar cuidado com seus gastos. Procure fazer um trabalho social voltado à caridade. Compartilhe momentos importantes com amigos e família. Bom momento no campo profissional. Cor para hoje é laranja número 62. Peixinho. Olha, a gente vai ficando por aqui, de volta amanhã com mais previsões astrológicas. Logo cedinho eu tô chegando, viu? Beijo no coração e até amanhã. Tchau, tchau.
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amigos, chegando por aqui mais um início de semana. Hoje é segunda-feira, 5 de outubro de 2026. E a gente traz o nosso resuminho de novelas, trazendo a novela A Nobreza do Amor. O capítulo de hoje, segunda, 5 de outubro, tem início a festa de Cosme e

0: Damião, em Barro Preto. Hoje, Ana Maria felicita Mundica por seu trabalho no ateliê. Fuad se aproxima de Belmira. Miguel lamenta sua prisão. Ah, hoje também, Viriato provoca Bartô sobre suas armações em relação à veneranda. E Dona Menina tem um mau pressentimento. Virgínia chega com Gendal a Barro Preto. Tudo isso no capítulo de hoje, segunda-feira, 5 de outubro. Agora é hora do capítulo de hoje de Por Você.
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0: Lucas é agredido e ameaçado e Juarez o socorre. Suelen fica confusa com seus sentimentos por Mike. Bela cuida de Lucas e o Vitor é elogiado por Ricardo. Pérola sai com Manuel. Leandra convida Toy para acompanhá-la a um evento. Vanessa entrega a Giovanna uma lista de demissão de funcionários do hospital. Vitor se automedica e falha diante de Ricardo durante um procedimento médico. Bela hoje também se revolta com a demissão em massa de funcionários do hospital e se demite diante de Vanessa. Tudo isso acontece hoje, segunda-feira, em Por Você. Já já a gente volta com o resumo de Quem Ama Cuida para esta segundona, tá?

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1: 8:38 na mais sertaneja do Brasil.
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1: 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E quem tá aqui agora com a gente é o José Maria, pedindo sucesso. Vem pra cá, José Maria, fala comigo.
7: Bom dia, Isaías. Vambora pra cima dessa segunda chuvosa aí, graças a Deus, né? Vamos mexer o doce. Manda pra nós, Marcelinho de Lima, cai chuva. Pro Ricardinho, Luciano, Helenice, Polônio, toda a equipe Solução Popular, Dona Francisca, Fariseu, Nós Boca Sacola, Capeta no Rio do Peixe, né? Enfim, para todos os ouvintes aí, uma segunda-feira abençoada para todos.
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1: Então chegando com Marcelinho de Lima, cai chuva.

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0: De volta, trazendo agora o capítulo de Quem Ama Cuida, segunda, 5 de outubro. Hoje, Ingrid estranha a animação de Pilar com o jantar de noivado de Rafael. O Toniel aconselha César a continuar na busca pela verdade sobre o que aconteceu a seu pai. Pedro avisa André e Kleber que se encontrará no escritório com a pessoa misteriosa. Pedro fica incrédulo ao abrir a porta do escritório e se deparar com Heitor Brandão. Heitor afirma a Pedro que deseja descobrir a verdade sobre a morte de Arthur. Pilar avisa a Diná que investigou a vida de Andréa. Hoje, Fernando faz insinuações sobre Mal-Mal a Felipe. E Rosa libera a entrada de Adriana, Nancy e Liris na casa de Pilar. E Andréa entrega o anel de noivado a Rafael e afirma que os dois precisam de um tempo. Pedro revela a Adriana que Heitor está vivo. Tudo isso vai acontecer no capítulo desta segunda em Quem Ama Cuida. E eu volto amanhã com mais um capítulo da sua novela preferida. Combinado? Mua.
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3: Tá de olho nas horas? Então, faltando 6 minutos para as 9 da manhã na Nova Onda FM.
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3: 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Bandeira branca? Não sabemos a procedência, de onde veio, não é? Olha, presta atenção, Dona Maria, sou José. Olha, fica atento aí, hein? Talvez você tá levando gato pro lebre. Tá pagando um pouco mais barato, mas não tá, de fato, levando aquilo que você pagou, hein? Então, olha, deixa eu falar pra vocês que estão me ouvindo. 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E simbora de participação, quem tá chegando por aqui é a Dudu, lá da cidade de Divinópolis. Alô, Dudu, bom dia!
5: Bom dia, bom dia! Como que passou esse final de semana, menino? Tudo na paz de Deus? E segundo, vamos que vamos! E manda aí pra Dudu, com Fátima Leão, acordei a tempo, e com Rick e Rene, onde anda você? Eita, nós! E sai rasgando, segundona! Um abraço pra você!
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3: Um abraço pra você também, Dudu! Acordei, valeu demais! Chegando então com Fátima Leão, disposta. Acordei a tempo.

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2: Olá, Brasil, está no ar o Central de Notícias, nesta segunda-feira, 5 de outubro de 2026. E vamos aos destaques desta hora. Ailton Moreno, a voz padrão do rádio. A eleição deste domingo no Brasil resultou, segundo turno presidencial, entre Flávio Bolsonaro, do PL, que obteve 47% dos votos, e Lula, do PT, que pontuou 45%. Vamos conferir o resultado das eleições para governo pelo Brasil. Haverá segundo turno em Acre, com Maíls Assis, do PP, que teve 49%, contra Alan Rick, do Republicanos, com 32% dos votos. Distrito Federal, com Celina Leão, do PP, que teve 49%, contra Leandro Graz, do PT, que teve 34% dos votos. Espírito Santo, com Lourenço Pasolini, do Republicanos, que pontuou 49% contra Ricardo Ferraz, do MDB, que teve 34% dos votos. Tocantins, com professora Dorinha, do União, que pontuou 45% dos votos, contra Vicentinho Júnior, do PSDB, que teve 43% dos votos. Rio de Janeiro, com Douglas Ruas, do PL, que pontuou 49%, contra Eduardo Paes, do PSD, que teve 42% dos votos. Rio Grande do Norte, com Alisson Bezerra, do União, que pontuou 36%, contra Cadu de Lula, do PT, que teve 36% dos votos. E Amazonas, Omar Aziz, do PSD, que pontuou 40%, contra a professora Maria do Carmo, que teve 24% dos votos. Estão eleitos em Mato Grosso do Sul, Eduardo Ridel, do PP, com 67% dos votos. Rondônia, Marcos Rogério, do PL, com 56% dos votos. Roraima, Arthur Henrique, do PL, com 69% dos votos. Rio Grande do Sul, Luciano Zucco, do PL, com 58% dos votos. Mato Grosso, Otaviano Piveta, do Republicanos, com 60% dos votos. Paraná, Sérgio Moro, do PL, com 50% dos votos. Goiás, Daniel Vilela, do MDB, com 59% dos votos. Pernambuco, Raquel Lira, do PSD, com 53% dos votos. Santa Catarina, Jorginho Melo, do PL, com 68% dos votos. São Paulo, Tarcísio de Freitas, do Republicanos, com 62% dos votos. Sergipe, Fábio Cruz, do PSD, com 59% dos votos. Alagoas, JHC, com 52% dos votos. Amapá, Doutor Furlan, do PSD, com 62% dos votos. Ceará, Eumano de Freitas, do PT, com 53% dos votos. Minas Gerais, Cleitinho, do Republicanos, com 55% dos votos. Piauí, Rafael Fonteles, do PT, com 70% dos votos. Paraíba, Lucas Ribeiro, do PP, com 64% dos votos. Pará, Doutor Daniel, com 51% dos votos. Maranhão, Eduardo Braide, do PSD, com 54% dos votos. E Bahia, Jerônimo Rodrigues, do PT, com 55% dos votos.
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7: Na Nova Onda FM, 9 horas e 13 minutos.
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2: 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Minha gente, parece que o Tarcísio Freito mandou uma mensagem pra mim, é isso mesmo? Traz aí a mensagem do Tarcísio Freito, envia pra cá, vamos lá.
3: Bom dia, Isaí. Ô, Isaí, manda um abraço pra esse moço aí, não sei quem que é. Todo dia ele fala o meu nome aí você manda escolher uma música aí, manda pra todos da família dele, todos os ouvintes. É, pode ser com Milionários é Rico, a que você passar aí tá ótimo.
2: Mais cedo, deixa eu ver quem foi que te mandou abraço, além do Rodson de Pompeu. Ah, foi o José Maria Viana, lá do Rio do Peixe. Pode deixar. Eu vou mandar então Estrada da Vida com o Milionário José Rico, certinho, o Tarcísio Freitas. Também quem tá participando com a gente é o Magela, lá de Areia Branca. Alô, Magela. Bom dia, o Magela comentou aqui comigo que lá também a Areia Branca caiu água. Desceu água com força, não é mesmo? É isso aí, um abraço pra você. Tô mandando aí pro Magela, eu sei que ele gosta muito, com Ana Castela, Boiadeira.
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5: Na Nova Onda FM, são 9:29.
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9: Bom dia, Isaías. Tudo bem com você? Que seja uma semana abençoada para todos nós. Isaías, passa para mim, por favor, a música do Zezé e Luciano. O que há, meu Brasil? Eu acho que o nome é esse mesmo, não é? Tchau, tenha um bom dia.
5: Bom dia para você também, Margarete, da comunidade Barretos, em Nova Serrana. Um abraço para você, muito obrigado pela sua companhia. Sim, Zezé de Camargo, Luciano, Meu País é o nome da música. Já tá engatilhado, daqui a pouquinho eu mando para você, viu, Margarete? Um abração especial. Bom, minha gente, você que tá ouvindo a gente falando em Nova Serrana, não é mesmo? Eu lembrei dos Gamas, né? O município, na verdade é uma comunidade, né? De Nova Serrana, fez parte da minha história, da minha infância. Ô, lugarzinho bom, viu? 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
5: E agora, com Zezé de Camargo e Luciano, Meu País, Diego e Victor Hugo, prefiro nem perguntar. E Leandro e Leonardo, pra gente matar a saudade, Eu Juro.

Tem coisas na vida da gente que é melhor nem perguntar. Quem pergunta o que quer, às vezes escuta o que não quer, viu?

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6: Se você tem azias ocasionais, produzidas por excesso de comida ou bebida, os antiácidos resolvem. 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No caso de gastrite ou úlcera, é necessário mudar os hábitos de vida. Evite situações de tensão. Relaxe. Coma nos horários certos. 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
9: Olha a hora na Nova Onda FM, faltando 8 minutos para as 10 da manhã.
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9: 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E atenção, minha gente bonita, olha, procura-se uma cachorrinha da raça Pinscher que se perdeu no dia de ontem entre o bairro Lavrado e o bairro Penha. E ela atende pelo nome de Charlotte. Quem tiver encontrado, por gentileza, entrar em contato pelo Telewatts 37996635964. Alô, alô, Marcelinho, lá na fábrica Tons e Aromas. Bom dia pra você, a paz seja contigo. Deus te abençoe. Um abraço também especial para o Hugo, também para o Chico e para o Libério. Ligadinho com a gente, um abraço pra vocês, gente. Uma ótima segunda-feira, uma segunda-feira leve, abençoada, muito produtiva, viu? E que venha boas notícias, né, Marcelo? Esse dia, essa semana, que Deus nos abençoe poderosamente. Bora que bora, sucesso que não para mais na Nova Onda FM, 3271-9191. Você pode participar fazendo a sua indicação musical aqui com a gente. Bora de mais sucesso por aqui. Ô Marcelo, quem tá fazendo aniversário hoje, Marcelo? Conta pra mim. Ah, hoje é aniversário da Solange? Sério? A irmã Solange, lá da Igreja do Evangelho Quadrangular, cantora, locutora também, né? Tem uma voz potente, que é, ó, diferenciada. Alô, Solange, aquele abraço pra você. Feliz aniversário, que Deus abençoe a sua vida em nome do Senhor Jesus, né? Soprando velinhas, ficando mais experiente, né, o Marcelo? A gente chega a uma certa idade, a gente não envelhece, não. A gente vai ficando mais experiente. Um abraço, Lange. Feliz aniversário pra você.
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5: Olá Brasil, está no ar o Central de Notícias e vamos aos destaques desta hora. A Federação Pessoal Rede pediu ao Itamaraty que a representante diplomática dos Estados Unidos no Brasil seja declarada persona non grata. O pedido foi protocolado pelo presidente da Federação, Juliano Medeiros, e atinge a encarregada de negócios, Kimberly Kelly, que atualmente chefia a missão americana em Brasília. A representante cita supostas tentativas de interferência do governo Donald Trump no processo político e eleitoral brasileiro. Entre os episódios mencionados está a destinação de US$1 milhão a um programa voltado a grupos críticos à atuação do Supremo Tribunal Federal. Cabe ao governo brasileiro decidir se aceita ou não o pedido. O Pix, por aproximação, passou a ter novas regras. O Banco Central retirou o teto fixo de R$500 por transação, que valia para essa modalidade. Agora os pagamentos poderão superar esse valor desde que respeitem os limites definidos para a conta do cliente. O usuário poderá pedir pelo aplicativo do banco o aumento ou a redução dos valores permitidos. As regras de segurança do Pix continuam valendo e a orientação é conferir o valor e os dados do pagamento antes da confirmação.
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14: Olha as horas na Nova Onda FM, 10:09.
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14: Pois é, minha gente, eu tô de volta e eu tô trazendo, né, mas continuando trazendo a participação do Marcelo. Marcelinho, tá mandando aquele abraço especial pra sua irmã, hoje fazendo aniversário.
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14: É isso aí, olha, ele tá pedindo pra dizer pra sua irmã que a ama muito. É. Olha, fala aí, Isaías Santos, que eu amo tanto ela. Eita, coisa boa. Irmão, você já viu como é que é, né? Isso mesmo. Hoje é um dia especial e nós vamos trazendo aí com Fernando e Sorocaba, Bondade de Deus.

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7: Olha a hora na Nova Onda FM, 10 horas e 27 minutos.
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3: E é um sucesso atrás do outro, chegando com o embaixador Gustavo Lima. Morar neste motel.

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7: Olha a hora na Nova Onda FM, faltando 18 minutos para as 11 da manhã.
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7: 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E eu já tô de volta, fim de break na Nova Onda FM. Só sucesso, só música boa, moda boa pra você aqui na sua rádio Nova Onda FM 91,5. Bom, e eu vou ficando por aqui porque daqui a pouquinho o Marcos Vinícius tá chegando com mais notícia pra você, deixar você bem informado de tudo que aconteceu na nossa região e também informações acerca de como ficou o primeiro turno das eleições 2026. Você confere aqui com Marcos Vinícius e o Mais Notícias. E amanhã, se Deus assim nos permitir, a partir das 6 horas da manhã, eu estou de volta no programa Terra Brasil e eu te espero lá, hein? É, nosso compromisso já está marcado. Vou deixar a saideira para você com Jorge Matheus e Luana Prado. Haverá sinais, desejando a você uma excelente tarde de segunda-feira. Que o Papai do Céu te abençoe e lembre-se sempre, o dia de ontem virou história, o dia de amanhã é incerto e o dia de hoje se chama presente, um presente de Deus para você tentar fazer acontecer, amar, abraçar, beijar e viver a vida, porque o melhor da vida não é apenas existir, mas viver e viver com qualidade, não é mesmo? Bora então!

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6: 10h59.
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7: 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Atenção para as manchetes do Mais Notícias desta segunda-feira, 5 de outubro de 2026. Eleições 2026. Minas Gerais define governador, senadores e representantes na Assembleia e na Câmara. Presidente terá segundo turno. PL lidera eleições para o Senado e formará maior bancada. Política. Luiz Fux dá 72 horas para governo Lula explicar MP das Bets. Endividamento das famílias atinge novo recorde, se aproxima de 85%. Esportes. Trio faz atividades à parte. Cruzeiro segue preparação para enfrentar o São Paulo. Atlético inicia maratona de outubro, retomando posição e de olho mais próximo do G4. No nosso noticiário policial, o eleitor morre após passar mal e cair dentro de escola durante votação em Minas Gerais. Caminhonete capota na MG-050 e 3 ocupantes ficam feridos. 2 pessoas morrem em acidente envolvendo 3 carros na MG-050 em Itaúna. Estas e outras notícias você confere a partir de agora no Mais Notícias pela Nova Onda FM 91.5. Nova Onda FM 113, um bom dia para você, obrigado pelo carinho da sua sintonia. A partir de agora, o nosso Mais Notícias, nesta segunda-feira, 5 de outubro de 2026, a estação é primavera, neste momento na área central de Pitangui, 23 graus. Vamos conferir a previsão do tempo para a região sudeste do país.
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11: A previsão do tempo é de chuva em algumas áreas do sudeste brasileiro. Em São Paulo, por exemplo, as chuvas devem atingir praticamente todo o território. Já no Rio de Janeiro, da região metropolitana, da capital sul-fluminense, a previsão é de céu com muitas nuvens e chuva isolada. Em Minas Gerais, por sua vez, chuvas devem cair apenas na parte mais ao sul do estado. Temperatura mínima de 16 e máxima de 38 graus.
7: Pitangui, segunda-feira de tempo instável, com períodos de sol entre nuvens e possibilidade de pancadas de chuva, trovoadas e rajadas de vento, principalmente a partir da tarde. A previsão do Sistema Estadual de Meio Ambiente de Minas Gerais, SINGE, indica condições para tempestades na região central de Minas, com possibilidade de chuva forte e ventos intensos. A tendência é de temperaturas elevadas durante o dia, mas com possibilidade de mudança rápida nas condições do tempo. Amanhã a instabilidade deve continuar, ainda com previsão de chuva e trovoadas, porém com tendência de redução dos volumes. A orientação é para que a população fique atenta durante as tempestades, principalmente por causa de raios, ventos fortes e possíveis pontos de alagamento. Nova Onda FM, agora 11:04.
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7: Agora 11:05, eleições 2026. PL lidera eleições para o Senado e formará a maior bancada. Diego Brião.
12: O Partido Liberal, PL, conquistou a maior quantidade de assentos no Senado Federal nas eleições gerais de 2026. Nesta ocasião, 54 dos 81 lugares foram renovados. O PL elegeu 19 senadores. Junto aos 9 que já integravam a bancada da sigla na casa, serão 28 senadores do PL dentro do total de 81, ou seja, mais de um terço. Nesta eleição, o PL elegeu 35% dos senadores. Na passada, quando foram renovados 27 assentos, o percentual da sigla foi de 29%. O professor Rodrigo Stumpf Gonzalez, do Departamento de Ciência Política da Universidade Federal do Rio Grande do Sul, URGS, analisa este cenário.
6: A composição do Senado, de alguma forma, ficou muito colada com os resultados das eleições estaduais. Em vários casos, a gente verifica que os candidatos a governador foram puxadores de voto que ajudaram a ou manter bancadas, por exemplo, Bahia e PT, ou conquistar bancadas, como no caso do Rio Grande do Sul, o Zuco e os candidatos aliados ao bolsonarismo, ou seja, nem sempre ligados ao partido, ou seja, não é que os partidos fizeram bancadas grandes, mas as alianças políticas locais, seja de um bloco, o bloco mais lulista ou o bloco mais bolsonarista, nas eleições estaduais acabaram puxando votos, o que faz com que o PL seja um dos grandes vitoriosos, em especial por essa votação na região sul-sudeste.
12: O Partido dos Trabalhadores, PT, por outra parte, obteve 6 assentos no Senado, o que corresponde a 11% dos lugares em disputa. Na eleição anterior, o percentual deste partido foi de 14%.
6: O PT perdeu um pouco, mas ainda conseguiu manter uma bancada razoável. E o MDB conseguiu, apesar de nos estados, como candidatos próprios a governador, não ter tido um grande êxito, mas conseguiu manter uma bancada razoável em nível nacional. E o resto é pulverizado, ou seja, o que poderíamos chamar de centrão continua forte, mas pulverizado numa série de partidos em que nenhum deles se destaca. O único que realmente se destaca nesse caso, que até não pode ser considerado exatamente do centrão, é o PL, que esse realmente cresceu e provavelmente vai se tornar o partido mais importante da casa e é provável que venha a pleitear futuramente a presidência do Senado, o que pode interferir também na política nacional.
12: O segundo partido que mais elegeu senadores neste ano foi o Movimento Democrático Brasileiro, MDB. A sigla elegeu 7 senadores. A partir de fevereiro do próximo ano, quando ocorre a posse dos eleitos, o PL terá a maior bancada, com 28 representantes. O PT com 9 e o MDB com 8 são os outros partidos com mais parlamentares no Senado.

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1: Agora 11:08, a disputa pelos governos estaduais no Sudeste teve resultados distintos no primeiro turno das eleições 2026. Em São Paulo, o maior colégio eleitoral do país, Tarcísio de Freitas, do Republicanos, foi eleito com 62,65% dos votos válidos contra 36,42% de Fernando Haddad, do PT. Em Minas Gerais, Cleitinho Azevedo, também do Republicanos, venceu com 55,4% dos votos válidos, superando o Patrus Ananias, também do PT, que teve 26,34%. Já o Espírito Santo e Rio de Janeiro vão ao segundo turno no dia 25 de outubro. No estado capixaba, Lorenzo Pasolini, do Republicanos, liderou o primeiro turno com 49,65% dos votos válidos contra 34,06% de Ricardo Ferraço, do MDB. Entre os fluminenses, Douglas Ruas, do PL, surpreendeu e liderou a votação com 49,27% dos votos válidos, mas não evitou o segundo turno contra Eduardo Paes, do PSD, que teve 42,76%. Para a presidência, a disputa também segue para o segundo turno. Flávio Bolsonaro, do PL, somou 47,05% dos votos válidos contra 45,14% do atual presidente Lula. E o primeiro turno das eleições terminou neste domingo em Minas Gerais, definindo o governador. Dois senadores, 53 deputados federais e 77 deputados estaduais. Para presidente da República, haverá segundo turno no dia 25 de outubro. Para o governo de Minas, Cleitinho Azevedo, do Republicanos, foi eleito no primeiro turno com 55,4% dos votos válidos. Com isso, os mineiros não terão segundo turno para governador. Na disputa pelo Senado, Minas Gerais elegeu Domingos Sávio, do PL, e Marília Campos, do PT. Domingos Sávio obteve 24,21% dos votos válidos e Marília Campos, 19,44%. Os dois terão mandato de 8 anos a partir de fevereiro, aliás, de 4 anos a partir de fevereiro de 2027. Para a Câmara dos Deputados, Minas Gerais terá 53 representantes. A partir do próximo ano, o mais votado foi Nicolas Ferreira, do PL, com mais de 3 milhões de votos. Entre os eleitos estão Newton Cardoso Júnior, do MDB, que garantiu mais um mandato como deputado federal. Também foram eleitos nomes conhecidos dos mineiros e com atuação política em diferentes regiões do estado, entre eles Reginaldo Lopes, Rogério Correia, Zé Vitor, Ana Pimentel, Wellington Prado, Gleidson Azevedo, Dandara, Lohana, Rodrigo de Castro, Eros Biondini, Grace Elias, Lafayette Andrada, Rosângela Reis, Júnior Amaral e outros, completando as 53 cadeiras de Minas na Câmara. Na Assembleia Legislativa, 77 deputados estaduais foram eleitos. A composição da nova legislatura também passa a ser definida pela votação proporcional dos partidos e federações. E aqui na nossa região, a votação em Pitangui também apresentou resultados próprios. Na disputa presidencial, Flávio Bolsonaro foi o candidato mais votado no município, com 63,44% dos votos válidos. Para o Senado, o mais votado em Pitangui foi Domingos Sávio, com 38,10% dos votos válidos. Minas Gerais registrou 77,18% de comparecimento às urnas e 22,82% de abstenção. O TRE de Minas Gerais informou que a votação transcorreu de forma tranquila no estado, com 156 urnas eletrônicas substituídas e 408 ocorrências registradas até as 21 horas. Agora a atenção se volta para o segundo turno presidencial marcado para o 25 de outubro. A Rede Ativa de Comunicação continua acompanhando os resultados e os próximos passos das eleições com informação de Minas Gerais e principalmente de Pitangui e toda a nossa região. 11:12, Flávio Bolsonaro e Lula vão ao segundo turno. Na reportagem de Paloma Custódio, você vai saber como votou cada estado.
2: A escolha do próximo presidente da República será definida em segundo turno, marcado para o dia 25 de outubro. Nenhum dos candidatos alcançou a maioria absoluta dos votos válidos no primeiro turno. Com 100% das urnas apuradas, Flávio Bolsonaro, do PL, ficou em primeiro lugar com 47,03% dos votos válidos, seguido por Luiz Inácio Lula da Silva, do PT, com 45,16%. Ao todo, Flávio Bolsonaro recebeu cerca de 56 milhões e 100 mil votos. votos, enquanto Lula somou 53 milhões e 800 mil votos. Na sequência, ficaram escritor Augusto Cury, do Avante, com 2,89% dos votos válidos, Renan Santos, do Missão, com 2,24% e Ronaldo Caiado, do PSD, com 2,18%. Os demais candidatos registraram menos de 1% dos votos válidos. Segundo o Tribunal Superior Eleitoral, 1,84% dos eleitores votaram em branco, enquanto 2,93% dos votos foram anulados. A abstenção chegou a 21,08% do eleitorado apto, o equivalente a mais de 33 milhões de eleitores que não compareceram às urnas. Os votos brancos e nulos não são considerados votos válidos para a definição do resultado eleitoral, segundo o TSE. Na distribuição regional dos votos, Flávio Bolsonaro liderou na maioria dos estados das regiões Norte, Sul, Sudeste e Centro-Oeste. No Nordeste, Lula ficou à frente em todos os estados. Entre os eleitores brasileiros que votaram no exterior, Lula liderou com 47,57% dos votos válidos contra 43,49% de Flávio Bolsonaro. Segundo o TSE, mais de 916 mil eleitores estavam aptos a votar no exterior, o equivalente a cerca de 0,5% do eleitorado brasileiro. As urnas eletrônicas foram distribuídas em sessões eleitorais de 186 cidades em 134 países. A apuração completa das eleições gerais de 2026 pode ser consultada no portal tse.jus.br. Reportagem Paloma Custódio.
1: 11h14, o presidente dos Estados Unidos, Donald Trump, comentou o primeiro turno das eleições brasileiras realizado neste domingo, dia 4, em uma publicação na rede social Think Social. Trump destacou a rapidez da apuração brasileira e afirmou que cerca de 125 milhões de pessoas haviam votado. Porém, na primeira versão da publicação, ele disse que o número correspondia ao primeiro turno da eleição presidencial da Índia. A Índia não realizou uma eleição presidencial neste domingo e, além disso, não escolhe o presidente por voto popular direto. A referência de Trump correspondia, na verdade, à eleição brasileira. A publicação foi posteriormente editada, substituindo a menção à Índia pelo Brasil. Na mensagem, Trump comparou a velocidade da apuração brasileira com o processo eleitoral dos Estados Unidos. Ele afirmou que em locais como Detroit, Filadélfia e Califórnia, resultados eleitorais com um número menor de votos podem levar semanas para serem calculados. Ao fazer a comparação, Trump também criticou o sistema eleitoral americano e afirmou que a votação nos Estados Unidos seria, entre aspas, corrupta. A declaração foi direcionada ao sistema eleitoral de seu próprio país. A publicação não mencionou diretamente os candidatos brasileiros, nem declarou apoio a nenhum deles. No Brasil, o primeiro turno terminou com Flávio Bolsonaro e Luiz Inácio Lula da Silva classificados para o segundo turno, marcado para 25 de outubro. Mais notícias agora 11h15.
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1: 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CRM 83-222. 23 graus neste momento na área central de Pitangui. 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

0: 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Agora 11h19, um intervalo rápido nas informações e já nós voltamos.
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Olá, gente! A gente chega por aqui no dia 5 de outubro. Hoje é Dia das Aves, Dia Internacional do Professor. Foi no dia como hoje que era promulgada a Constituição de 1988, conhecida como Constituição Cidadã no Brasil. Os territórios do Amapá e Roraima eram elevados à categoria de Estado e o Estado do Tocantins era criado com o desmembramento do norte de Goiás. Se estivesse vivo, hoje estaria apagando as velinhas o Tarcísio Meira, esse grande ator brasileiro que morreu em 2021. Hoje fazem aniversário a Mazã, cantor, compositor, músico e também político, a atriz britânica Kate Winslet e o ator brasileiro Irã Malfitano. Fatos históricos e jornalísticos. Foi no ano de 1910 que era proclamada

0: República em Portugal. Em 1962, o primeiro da série de filmes de James Bond era lançado na Grã-Bretanha. Em 1994, os Estados Unidos proibiam as comunicações telefônicas diretas com Cuba. Em 2011, morria Steve Jobs, inventor, empresário e magnata, cofundador, presidente e diretor executivo da Apple. Em 2021, o Banco Central do Brasil lançava oficialmente o sistema de pagamentos instantâneos Pix, que revolucionou a forma de pagamento. E a gente usa praticamente todo dia um Pix, né? Então, um grande abraço pra você, a gente se encontra amanhã com muito mais. Até lá!
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2: 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Olá, Brasil, está no ar o Central de Notícias. E vamos aos destaques desta hora. Beneficiários do Bolsa Família registraram saldo positivo de quase 4 milhões e 600 mil empregos com carteira assinada entre janeiro de 2023 e julho deste ano, segundo estudo de pesquisadores da Fundação Getúlio Vargas. Foram 15 milhões e 300 mil admissões e 10 milhões e 800 mil desligamentos. O resultado representa cerca de 85% do saldo total de empregos formais criados no país no mesmo período. Os pesquisadores cruzaram dados do CAGED com informações do CadÚnico e do Bolsa Família. O estudo identifica se o trabalhador era beneficiário no momento da contratação ou demissão, mas não informa se ele continuou recebendo o auxílio depois de conseguir o emprego. Petrobras anunciou uma nova descoberta de petróleo no Poço da Margem Equatorial, a cerca de 175 quilômetros da costa do Amapá. O óleo foi identificado em águas ultraprofundas, numa região onde o mar tem quase 2.900 metros de profundidade. É a segunda descoberta no mesmo poço desde agosto. O Central de Notícias volta a qualquer momento ou em edição especial.
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8: Agora 11:31.
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8: Se você está escutando a Nova Onda, você também está o tempo todo muito bem informado. 11:32, estamos aqui com o nosso Mais Notícias, que vai ao ar de segunda a sexta, de 11 às 13, com informações sobre política, economia, saúde, entrevistas, esportes e também o nosso noticiário policial, onde sempre destacamos as principais ocorrências registradas na região centro-oeste de Minas. 11:32, 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Laboratório Miguel Sabino, excelência, confiança e cuidado em cada exame. 11h33.
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8: Ainda falando sobre as eleições 2026, a eleição deste domingo mudou significativamente a composição do Senado para 2027. O PL, partido de Jair Bolsonaro, elegeu 19 senadores e passará de 15 para 28 cadeiras, tornando-se a maior bancada da casa. Somados os partidos aliados, o grupo de direita terá forte influência sobre as decisões do Senado. A nova composição aumenta o poder da oposição para pressionar o Supremo Tribunal Federal, inclusive em discussões sobre eventuais processos de impeachment de ministros. Para abrir um processo, são necessários 41 votos. Para aprovar o impeachment, são necessários 54. O grupo formado por PL, PP, Republicanos e Novo terá, segundo o levantamento do Intercept Brasil, 43 dos 81 senadores. Esse número garante maioria para decisões internas da casa, mas ainda não é suficiente sozinho para aprovar o impeachment de ministros do STF. A nova configuração também terá impacto sobre a aprovação de indicações para o próprio Supremo, além de agências reguladoras, Banco Central e embaixadas. A composição definitiva do Senado começa a valer em fevereiro de 2027. Virando a chave das informações, política, Luiz Fux dá 72 horas para governo Lula explicar MP das Bets. Yuri Hudson.
14: O ministro Luiz Fux do Supremo Tribunal Federal deu um prazo de 72 horas para o governo explicar a medida provisória que proibiu as apostas online no Brasil. Com o prazo, uma eventual decisão de Fux sobre a validade da MP deve ficar para depois do primeiro turno das eleições, marcado para este domingo. Luiz Fux é relator de ações que já discutem a regulamentação das apostas esportivas e passou a concentrar também os processos apresentados contra a nova medida do presidente Lula. Entidades que representam as empresas de apostas pedem ao Supremo a suspensão da proibição. Eles alegam insegurança jurídica, ausência de estimativa do impacto financeiro da medida e questionam o uso de uma medida provisória para extinguir as autorizações. As plataformas autorizadas já estão proibidas de receber novas apostas. Os sites permanecem disponíveis apenas para que os usuários retirem os valores que ainda possuem nas contas. A previsão é que as páginas saiam do ar depois das 11h59 da noite da próxima segunda-feira, dia 5. Clubes de futebol também pediram para participar do processo. Eles alegam risco de perda de receitas de contratos de patrocínio e defendem uma espécie de transição. A MP já está em vigor, mas ainda precisa ser aprovada pelo Congresso Nacional. Agência Rádio Web, de Brasília, Yuri Hudson.
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8: Agora 11h38, o teto de renda para ter direito ao abono salarial do PIS/PASEP será reajustado em 2027. A mudança faz parte das novas regras aprovadas em 2024 e que começaram a valer neste ano. Para o benefício pago em 2027, serão considerados os salários recebidos em 2025. Poderão ter direito ao abono os trabalhadores.

trabalhadores que tiveram remuneração média mensal de até R$ 2.873,87 naquele ano. O valor foi corrigido pelo INPC, a inflação oficial usada para atualizar o limite. A mudança é importante porque até 2025 o limite era equivalente a 2 salários mínimos. A partir de agora, esse teto deixa de acompanhar diretamente o salário mínimo e passa a ser corrigido apenas pela inflação. Com isso, o número de trabalhadores com direito ao benefício tende a diminuir gradualmente nos próximos anos. Para receber o abono referente a 2025, o trabalhador também precisa ter exercido atividade remunerada por pelo menos 30 dias naquele ano, estar cadastrado no PIS/PASEP ou o CNS há pelo menos 5 anos e ter os dados informados corretamente pelo empregador. O valor do benefício continua sendo proporcional aos meses trabalhados e pode chegar a 1 salário mínimo para quem trabalhou durante os 12 meses do ano base. A consulta ao direito ao benefício pode ser feita pela Carteira de Trabalho Digital e pelo portal gov.br. 11h39, intervalo rápido nas informações. A gente volta já, não mude a sintonia.

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16: Olá, Brasil, está no ar o Central de Notícias. E vamos aos destaques desta hora.
17: O pagamento de emendas parlamentares destinadas à saúde acelerou em 2026, ano de eleições gerais. Levantamento do Instituto de Estudos para Políticas de Saúde mostram que 87% dos recursos foram executados no primeiro semestre, antes do início das campanhas eleitorais. No mesmo período de 2025, o percentual era de 14%. O estudo identifica que a aceleração se repete em anos de eleição. Em 2022, 79% das emendas à saúde foram executadas no primeiro semestre, e em 2018, 76%. Segundo o levantamento, a mudança está na velocidade dos repasses e não necessariamente no valor total destinado à saúde. A Anvisa passa a disponibilizar novas funcionalidades para emissão e controle eletrônico de receitas médicas. Entre as novidades está a possibilidade de emitir eletronicamente receitas azuis e amarelas, utilizadas para medicamentos controlados. O sistema também amplia o controle de receitas para antimicrobianos e medicamentos agonistas de GLP-1, conhecidos como canetas emagrecedoras. A mudança será implantada de forma gradual e não torna no formato eletrônico obrigatório. As receitas em papel continuam válidas. Nas farmácias, o novo sistema permitirá verificar a autenticidade da receita, os dados do profissional e registrar a utilização do documento.
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22: Agora 11:46.
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22: 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Bacana, 11:46, 91,5. De volta com o nosso Mais Notícias. Belo Horizonte, Assembleia Legislativa de Minas Gerais, o repórter Arleison Roberto, trazendo as últimas informações do Parlamento Mineiro. Alô, Arleison.
27: Olá, Marquinhos. Um abraço para você. Uma excelente segunda-feira. Ótimo dia a todos em Pitangui, acompanhando a Nova Onda.
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27: Ao todo, 16 milhões e 300 mil mineiros estavam aptos a votar no estado, que representa cerca de 10% do eleitorado do Brasil. É o segundo maior colégio eleitoral do país, atrás apenas de São Paulo. Para o governo, Cleitinho Azevedo, do Republicanos, venceu em primeiro turno, com mais de 55% dos votos. No Senado, as vagas de Minas serão ocupadas por Marília Campos, do PT, e Domingos Sávio, do PL. Também foram definidos os próximos ocupantes para 53 cadeiras de deputado federal e 77 de estadual. Para escolher os nomes para seis cargos em várias sessões eleitorais, os mineiros enfrentaram longas filas, com corredores lotados e esperas de mais de 2 horas. Situação não poupou sequer os candidatos. Alguns eleitores receberam senhas e a votação se estendeu até às 7 horas da noite em algumas sessões. Segundo o TRE Minas, foram registradas 500 ocorrências policiais, sendo a maior parte relacionada à distribuição de santinhos e boca de urna. Um caso de repercussão foi o do ex-governador de Minas, Romeu Zema, candidato derrotado à presidência da República pelo Novo. Ao votar em Araxá, no Alto Paranaíba, ele foi flagrado com aparelho de celular na mão, o que é proibido por lei. O ex-governador alegou que a atitude

0: não interferiu no voto dele, que não foi alertado sobre o fato. O Ministério Público Eleitoral e o Tribunal Regional Eleitoral de Minas vão investigar o caso. Apesar das longas filas e dos crimes registrados, os órgãos envolvidos na fiscalização eleitoral consideram a votação tranquila e dentro da normalidade. E no dia 25 de outubro, o país volta às urnas em segundo turno para definir o próximo presidente da República, entre Flávio Bolsonaro, do PL, e Luiz Inácio Lula da Silva, do PT. Para conhecer os principais resultados das eleições gerais deste domingo, acesse o portal da Assembleia, almg.gov.br. Da Assembleia Legislativa em Belo Horizonte, repórter Arleison Roberto.
1: Obrigado, Arleison Roberto, pela participação e, claro, pelas informações. Agora 11h49. A propaganda eleitoral gratuita no rádio e na TV para o segundo turno das eleições 2026 começa no dia 9 de outubro e segue até 23 de outubro. A votação será realizada no domingo 25 de outubro. De acordo com o Tribunal Superior Eleitoral, TSE, a propaganda eleitoral em geral, incluindo atos de campanha permitidos pela legislação, pode ser retomada após o primeiro turno. Já o horário eleitoral gratuito no rádio e na TV obedece a um calendário específico. Em Minas Gerais, os eleitores voltaram às urnas apenas para escolher o presidente da República, uma vez que Cleitinho Azevedo foi eleito governador no primeiro turno. No segundo turno, o tempo destinado à propaganda eleitoral gratuita no rádio e na televisão é dividido igualmente entre os dois candidatos que permanecem na disputa. Para cada cargo em segundo turno, são destinados 20 minutos diários, sendo 10 minutos para cada candidato, com veiculação de segunda a sábado. Além dos programas em bloco, as emissoras devem reservar 25 minutos diários para inserções, com duração de 30 ou 60 segundos, distribuídas ao longo da programação entre 5 horas e meia-noite. Esse tempo também é dividido igualmente entre os candidatos. A ordem de apresentação é alternada, garantindo o rodízio dos candidatos durante a veiculação da propaganda eleitoral. O segundo turno das eleições 2026 será realizado no dia 25 de outubro. A votação ocorre das 8 às 17 horas, pelo horário de Brasília. Os eleitores mineiros, portanto, terão uma única escolha na urna eletrônica, no segundo turno, o voto para presidente da República. Agora 11h51, na Nova Onda. 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Notícias. Dia da Micro e Pequena Empresa, CACB defende correção dos limites de faturamento do Simples Nacional. Paloma Custódio.
2: No Dia Nacional da Micro e Pequena Empresa, celebrado em 5 de outubro, o presidente da Confederação das Associações Comerciais e Empresariais do Brasil, a CACB, Alfredo Cotaite Neto, defende a correção dos limites de faturamento do Simples Nacional e a preservação do regime durante a implementação da reforma tributária.
3: Seria tão bom se hoje a gente pudesse comemorar e conseguimos fazer a correção do Simples Nacional, correção do MEI. Seria tão bom se nós conseguíssemos garantir que a continuidade do Simples, que está sendo

0: virtuado na reforma tributária.
1: Os limites de faturamento do Simples Nacional estão congelados desde 2018, enquanto preços, salários e demais custos das empresas aumentaram no período. Atualmente, o teto é de R$ 81 mil reais por ano para o MEI, R$ 360 mil reais para a microempresa e R$ 4,8 milhões reais para a empresa de pequeno porte. No entanto, a CACB defende que o teto do MEI passe para R$ 144.900 reais, o da microempresa para R$ 869.400 reais e o da empresa de pequeno porte para R$ 8.690 reais. A redução da taxa de juros também está entre as medidas defendidas por Cotait para melhorar as condições enfrentadas pelos pequenos negócios.
0: Seria tão bom se essa taxa de juros tivesse reduzida para ajudar os empreendedores que estão com tanta dificuldade para conseguir pagar os seus compromissos.
1: Cotait também debate o fim constitucional da jornada de trabalho no modelo 6x1 e defende que a definição dos horários seja feita de maneira flexível, considerando as características de cada setor e empresa. A PEC 221 de 2019, que prevê mudanças na jornada de trabalho e o fim da escala 6x1, aguarda a votação no plenário do Senado Federal. Após ser aprovada na Comissão de Constituição e Justiça, o presidente da Casa, Davi Alcolumbre, adiou a análise da matéria em plenário para depois das eleições. A CACB defende o adiamento da votação diante da necessidade de ampliar o debate com setores afetados. Reportagem Paloma Custódio.
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3: No comando, Marcos Vinícius.
4: Agora 11h55, os condutores de veículos registrados em Minas Gerais já devem optar, portar o certificado de registro e licenciamento de veículos CRLV referente ao exercício de 2026 para os veículos cuja placa termina em 1, 2, 3, 4, 5 e 6. A exigência segue cronograma escalonado definido pelo órgão de trânsito estadual conforme o último número da placa. Os veículos com final 1, 2 e 3 passam a ter o documento obrigatório a partir de 1º de setembro. Já os finais 4, 5 e 6 entraram em regra desde 1º de outubro. Para placas terminadas em 7, 8, 9 e 0, a exigência terá início em 1º de novembro deste ano, mas os proprietários já devem providenciar a regularização antecipadamente. É importante destacar que o prazo de pagamento da taxa anual é distinto do período em que o documento passa a ser cobrado. Nas fiscalizações, o pagamento da taxa de renovação do licenciamento anual, no valor de R$ 35,62, por si só não garante a emissão do CRLV. O sistema somente libera o documento após a quitação de todos os débitos vinculados ao veículo. Podem impedir a emissão do CRLV 2026 parcelas de IPVA em atraso, multas vencidas, restrições administrativas ou judiciais que recaiam sobre o automóvel. O comprovante de quitação de tributos não substitui o certificado. O motorista deve acessar os canais digitais oficiais e confirmar a efetiva disponibilidade do documento. O CRLV em formato digital possui validade jurídica e pode ser apresentado pelo aparelho celular durante a abordagem de agentes de trânsito. Também aceita a versão impressa, desde que legível e com um código de verificação visível. Em situações excepcionais, quando o sistema informatizado estiver acessível ao agente, o porte físico ou digital pode ser dispensado, mas isso não isenta o veículo de estar devidamente licenciado. A circulação sem o CRLV vigente configura infração de natureza gravíssima, sujeita a multa no valor de R$ 293,47, atribuição de 7 pontos na Carteira Nacional de Habilitação e possibilidade de remoção do veículo. Os proprietários de placas de finais 7890 dispõem de prazo até o início de novembro para resolver eventuais pendências. Recomenda-se que a verificação seja feita com antecedência, uma vez que pagamentos efetuados nos últimos dias podem ainda estar em fase de processamento pelo sistema. 11h58, o número de famílias brasileiras endividadas voltou a subir e atingiu o maior nível da série histórica da pesquisa de endividamento e inadimplência do consumidor da CNC. O levantamento mostra que cerca de 8 em cada 10 famílias têm algum tipo de dívida, como cartão de crédito, financiamento, empréstimo ou cheque especial. Em julho, o índice chegou a 82%, o maior percentual registrado até então. A pesquisa considera como endividadas as famílias que possuem dívidas em atraso ou não. O cenário também acompanha a preocupação com o comprometimento da renda e a capacidade de pagamento das contas. O cartão de crédito continua entre as principais modalidades de dívida das famílias brasileiras. A CNC acompanha mensalmente o endividamento e a inadimplência para medir a situação financeira e os consumidores.
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4: Agora 11h59, em aproximadamente 30 segundos, você confere a consagração à Nossa Senhora Aparecida. Logo depois, o programa Despertai com o Padre Ezequiel. E eu volto já já com a segunda hora do nosso Mais Notícias, carregado de informações.

0: Ó Maria Santíssima, que em vossa imagem milagrosa de Aparecida, espalhais inúmeros benefícios sobre o Brasil. Eu, embora indigno de pertencer ao número dos vossos servos, mas desejando participar dos benefícios da vossa misericórdia, prostrado a vossos pés, consagro-vos o entendimento para que sempre pense no amor que mereceis. Consagro-vos a língua para que sempre vos louve e propague a vossa devoção. Consagro-vos o coração para que depois de Deus vos ame sobre todas as coisas. Recebei-nos, ó Rainha incomparável, o ditoso número dos vossos servos. Acolhei-nos debaixo da vossa proteção. Socorrei-nos em nossas necessidades espirituais e temporais, e sobretudo na hora da nossa morte. Abençoai-nos, ó Mãe Celestial, e com vossa poderosa intercessão fortalecei-nos em nossa fraqueza, a fim de que, servindo-vos fielmente nesta vida, possamos louvar-vos, amar-vos e render-vos graças no céu por toda a eternidade. Assim seja.
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0: Olá, meu amigo, olá, minha amiga ouvinte. Eu sou o Padre Ezequiel. Esse é o momento de despertar para o amor. Hoje eu queria falar sobre realizar o meu ser, pessoa, e fazer a vontade de Deus. Vejam que por muito tempo, pela pregação da igreja, pela teologia que nós tínhamos, nós compreendíamos que para fazer a vontade de Deus era algo difícil, tinha que fazer muito sacrifício, não podíamos nos envolver com as coisas do mundo, porque as coisas do mundo estavam relacionadas com o pecado. Mas hoje, com a evolução das coisas, da teologia, da compreensão humana, a gente percebe que é exatamente o contrário. Porque Deus é amor, Ele só sabe, só quer e só pode amar, e está nos sustentando o tempo todo no amor. Quando nós fazemos a vontade de Deus, que é viver a vida de forma consciente, ou seja, cada um precisa fazer esse caminho de consciência. Bom, isso é bom para mim, isso não é. Isso eu faço agora é um desejo, mas a longo prazo pode me trazer consequências negativas. Tudo isso é consciência. Então a pessoa precisa tornar-se mais madura na consciência. E na medida que ela se torna madura na consciência, que ela vive a vida de forma decente, de forma amorosa, de forma a não prejudicar ninguém, de forma a respeitar os outros, a respeitar a vida, de forma a não querer passar a perna em ninguém. Então, a vontade de Deus é isso, é viver bem, é viver com qualidade, é viver de forma ética e justa. Por isso, vivendo assim, isso realiza o meu ser, realiza aquilo que eu sou, porque nós poderíamos perguntar, eu sou convidado a ser o que nesse mundo? Os filósofos diziam, torna-te o que és, ou seja, busca a tua essência. E a essência está intimamente ligada a Deus, porque Deus é a origem de tudo. Por isso, viva bem, vivamos bem, façamos o melhor e sejamos felizes, que é isso que Deus quer. Rezemos. Deus Pai de amor, fonte da bênção, fonte da graça, nós queremos viver a vida de forma ética, de forma justa, fazendo o melhor de cada dia e expressando o nosso amor, a nossa fraternidade, o nosso respeito, o nosso senso de justiça em tudo aquilo que fazemos, para fazer bem as coisas, não prejudicar ninguém e construir o mundo que todos desejam. Sobre todos, dessa bênção em nome do Pai, do Filho e do Espírito Santo. Amém.
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3: A depressão é uma doença que afeta milhões de pessoas e vai muito além de momentos de tristeza ou desânimo. 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
7: Olá, Brasil, está no ar o Central de Notícias e vamos aos destaques desta hora.
8: Ailton Moreno, a voz padrão do rádio.
7: Mulheres vítimas de violência doméstica que tiveram afastamento do trabalho determinado pela Justiça passarão a ter renda garantida durante o período de proteção. O afastamento previsto na Lei Maria da Penha pode chegar a 6 meses. Para trabalhadoras com carteira assinada, o empregador será responsável pelos primeiros 15 dias e o INSS pelo período restante. Nos demais casos de seguradas da Previdência, o INSS fará o pagamento integral. A decisão judicial será suficiente para o benefício, sem necessidade de nova perícia. O atendimento deverá ser prioritário e sigiloso. Novas regras para doação de sangue entraram em vigor em todo o país. Doadores regulares que completarem 70 anos poderão continuar doando desde que estejam saudáveis e sejam considerados aptos na avaliação clínica. O novo regulamento também reduz para 7 dias o prazo de espera após tatuagens, maquiagem definitiva, botox, preenchimentos e microagulhamento, quando realizados em locais que cumpram as normas de segurança. O novo regulamento atualiza os critérios de aptidão para doadores voluntários, reforça a segurança das transfusões e a rastreabilidade do sangue.
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5: Agora é 12:14.
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5: E também informação, viu? 12:14, uma ótima tarde de segunda-feira para você. Obrigado pelo carinho da sua sintonia. Para você que está chegando agora, seja muito bem-vindo, seja muito bem-vinda. Esta é a sua nova onda FM 91,5, rádio pertencente à Rede Ativa de Comunicação. Estamos neste momento falando de Pitangui para mais 90 cidades do Centro-Oeste Mineiro e micro-região do Alto São Francisco. É um prazer enorme ter a sua companhia no início da tarde desta segunda, início também da semana. 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Meio-dia 16.
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5: Meio-dia 16, pessoas com 60 anos ou mais podem emitir gratuitamente a credencial para estacionamento em vagas reservadas pelo portal gov.br ou pelo aplicativo Carteira Digital de Trânsito, a CDT. A credencial é válida em todo o país e pode ser utilizada em diferentes veículos, inclusive de familiares ou de transporte por aplicativo. A versão digital pode ser vinculada à placa do veículo, permitindo a fiscalização eletrônica nos municípios integrados ao Sistema Nacional. Também é possível baixar e imprimir o documento para deixá-lo visível no painel. Para emitir, basta acessar a CDT, que é a Carteira Digital de Trânsito, ou o portal de serviços da Senatran, entrar em com a conta gov.br e procurar a opção credencial de estacionamento. A emissão é imediata e gratuita. O uso da vaga reservada sem a credencial válida é irregular e pode resultar em multa e remoção do veículo. A credencial deve ser utilizada para transportar a pessoa beneficiária. Virando a chave das informações, saúde. Campanha explica aos pais como prevenir o câncer ocular infantil. Breno Zonta.
13: Olhar no fundo dos olhos do seu filho e da sua filha não só cria aquela conexão que apenas cada mãe e pai vai entender. O gesto também ajuda a prevenir o câncer ocular mais comum em crianças de até 5 anos. Se o retinoblastoma não for diagnosticado cedo, pode ter consequências graves, como perda da visão ou mesmo da vida. Dr. Mauro Goldbaum, secretário-geral do Conselho Brasileiro de Oftalmologia, explica que esse tumor afeta as retinas dos pequenos.
2: A retina é a camada dentro do olho, onde a gente vai ter as células que enxergam. Então o olho funciona meio como uma máquina fotográfica, mas o que seria o filme, o que vai registrar a imagem, seriam essas células da retina, que de certa forma então cumpre essa função principal do olho.
13: O Conselho Brasileiro de Oftalmologia é uma das entidades médicas que apoia a campanha De Olho nos Olhinhos, dos jornalistas Daiana Garbim e Thiago Leifer, que chega à sua quinta edição com ações em todos os estados do Brasil para conscientização e atendimento médico. A iniciativa surgiu em 2022, depois que a filha do casal, Lua, foi diagnosticada com a doença no ano anterior, quando tinha apenas 11 meses. Desde então, Daiana alerta pais e demais responsáveis.
10: Fiquem de olho nos olhinhos, especialmente dos bebês, até um ano de idade. Não é normal estrabismo, o olhinho torto, não é normal se tem um reflexo branco, como se fosse um olho de gato, movimentos irregulares. A gente precisa da atenção dos olhinhos das crianças, porque o retinoblastoma é uma doença muito grave, que pode levar à morte e à cegueira. Então a gente precisa de diagnóstico precoce para aumentar as chances de cura dessas crianças.
13: A campanha começou no dia 18 de setembro e vai até o Dia das Crianças, em 12 de outubro. A missão é que nenhuma criança com indícios de retinoblastoma demore para encontrar atendimento médico precoce. Para isso, o narrador do canal de TV SBT conta que a ONG do casal atua todos os dias.
11: A gente ajuda famílias o ano inteiro e médicos também, que mandam mensagem pra gente falando: olha, tô no meu consultório, acabei de achar um retinoblastoma, o que eu faço? Para quem eu encaminho, para onde eu vou, com quem eu falo? E a nossa ONG faz esse caminho para as pessoas. A gente ajuda a achar um centro de referência. Se for por convênio, a gente mostra como fazer o caminho. Se for SUS, a gente ajuda no tratamento fora de domicílio.
13: A campanha contra o retinoblastoma está em parques, praças, farmácias, shoppings, pontos de ônibus, aeroportos, embalagens de fraldas e também será divulgada na TV, no cinema, nas redes sociais e aqui no rádio, com parceria da Agência Rádio Web. Para mais informações, acesse o site deolhonosolinhos.org. Agência Rádio Web, produção e reportagem, Breno Zonta.
5: Agora é 12:20. A Agência Nacional de Vigilância Sanitária, Anvisa, determinou o recolhimento de um lote falsificado do Hidrafem gel hidratante intravaginal e proibiu a fabricação, venda, distribuição, divulgação e uso do produto. A medida envolve o lote 2251006, identificado pela empresa Elianto Farmacêutica como falsificado. Unidades com características diferentes da embalagem original foram encontradas à venda em uma plataforma de comércio eletrônico. A Anvisa determinou que o produto seja retirado do mercado. A agência também determinou a apreensão dos lotes 614323 e 614326 do Perspirex Strong antitranspirante. Segundo a fabricante, a Megalabs Farmacêutica, esses produtos não foram fabricados pela empresa e utilizavam indevidamente seus dados cadastrais. Outros produtos também foram proibidos, entre eles solventes e colas para próteses capilares, além de produtos de limpeza sem regularização sanitária. A Anvisa ainda suspendeu a fabricação, venda e distribuição de todos os saneantes produzidos por uma empresa após fiscalização constatar irregularidades nas boas práticas de fabricação. As medidas foram publicadas no Diário Oficial da União e têm como objetivo retirar do mercado produtos falsificados ou sem regularização sanitária. 12:22, Rede Ativa de Comunicação, sempre ao seu lado. 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
5: Vamos lá então, informações do esporte. Seleção Brasileira, Brasil goleia a Índia por 4-0 em amistoso. Felipe Medeiros.
12: Mesmo com a seleção indiana mais fechada na defesa, o Brasil conseguiu transformar o domínio em gols ainda no primeiro tempo. Aos 28 minutos, o Estevão recebeu pela direita, passou pela marcação, cortou para o meio e bateu de canhota para abrir o placar. No fim do primeiro tempo, foi a vez do Pedro ampliar. Ele recebeu o passe do Estevão e, depois de um desvio do goleiro indiano, mandou para o fundo da rede. Aos 13 minutos do segundo tempo, Samuel Lino marcou o terceiro da seleção. O atacante recebeu um passe de letra do Pedro e bateu. E no último minuto de jogo, em Calcutá, ele de novo, o Lino, confirmou a goleada, marcando o segundo com a camisa do Brasil e o quarto da partida em cima da frágil seleção indiana. Carlo Ancelotti aproveitou o amistoso para dar oportunidades a jogadores que tiveram menos minutos em campo nos dois últimos jogos contra a Austrália.
14: Conhecemos muito melhor esses jogadores. Eu acho que já...

0: Japão, no dia 14 de novembro. Agência Rádio Web, produção e reportagem, Felipe Medeiros.
1: Meio-dia 24, Cruzeiro segue a preparação para o confronto com São Paulo nesta quarta-feira, às 21h30, no Mineirão, pela 29ª rodada do Campeonato Brasileiro. No treino deste domingo, Matheus Henrique, Lucas Vidalba e Vila Real fizeram atividades à parte. Matheus Henrique realizou novamente trabalhos internos e também foi ao campo para uma atividade separada. Vidalba se recupera de um desconforto muscular, enquanto o Vila Real ainda trata um entorse no tornozelo. O restante do elenco treinou normalmente. A Raposa ocupa atualmente a sexta posição com 45 pontos, 3 a menos que o Fluminense, quarto colocado, e um atrás do Bahia, que está em quinto. O objetivo do Cruzeiro é se aproximar do G4 e garantir uma vaga direta na fase de grupos da Libertadores. E o Atlético começou a sequência de 8 compromissos em outubro, com vitória por 1-0 sobre o Red Bull Bragantino na Arena MRV. O gol foi marcado por Bernard. Com os 3 pontos, o Galo chegou aos 43, retomou a 7ª colocação e ficou a 5 pontos do Fluminense, que ocupa o 4º lugar. O goleiro Gabriel Delfim foi destaque com defesas importantes para garantir o resultado. Agora o Atlético enfrenta uma maratona de jogos. Na quinta, dia 8, encara o Atlético Paranaense, em Curitiba. Depois, terá o Santos pela Série A e 2 confrontos com o Montevideo City Torque, do Uruguai, pelas semifinais da Sul-Americana. Ainda estão previstos duelos contra Coritiba, Flamengo e Cruzeiro. Ao todo serão 8 partidas em outubro, entre Campeonato Brasileiro e Sul-Americano. 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
1: Vamos lá então, a primeira parte do nosso noticiário policial.
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Meio-dia 26, vamos aqui à primeira parte do nosso noticiário policial, os principais destaques para esta segunda-feira, dia 5 de outubro de 2026. Um eleitor morreu depois de passar mal dentro de uma escola onde funcionava um local de votação em Campo Belo, no sul de Minas. A ocorrência foi registrada na tarde deste domingo, durante o primeiro turno das eleições 2026. Segundo as informações divulgadas, o homem já havia votado e permanecia na escola estadual Jarbas Gambóis, quando sofreu mal súbito, caiu e bateu a cabeça. O SAMU foi acionado e realizou procedimentos de reanimação, mas o eleitor não respondeu e morreu ainda no local. A Polícia Militar acompanhou a ocorrência. Até o momento, a identidade da vítima e a idade da vítima não foram divulgadas, assim como a causa médica do mal súbito. O episódio aconteceu depois que o homem já havia concluído a votação. A morte em Campo Belo foi uma das 5 registradas durante a votação deste domingo. Outros quatro eleitores morreram após passarem mal em locais de votação no Rio de Janeiro, Pernambuco, Amazonas e Mato Grosso do Sul. Os casos aconteceram em diferentes momentos do dia e não têm relação entre si. Meio-dia 27, na manhã deste domingo 4, o corpo de um homem que estava desaparecido no Lago de Furnas foi localizado em Pimenta, região centro-oeste de Minas. A vítima, morador de Córrego Fundo e com idade estimada entre 30 e 35 anos, afogou-se enquanto pescava na represa. As buscas conduzidas pelo Corpo de Bombeiros entraram no segundo dia consecutivo neste domingo. Uma equipe especializada em mergulho atuou nas proximidades do condomínio Vivendas do Lago. Os trabalhos localizaram o corpo a aproximadamente 4 metros de profundidade em área previamente delimitada com base nas informações sobre o desaparecimento. Até o momento não foram detalhadas as circunstâncias exatas do afogamento. Também não há confirmação sobre a presença de outras pessoas no local, uso de embarcação ou emprego de equipamentos de segurança pela vítima. Após a localização, os bombeiros preservaram a área e acionaram a perícia técnica, que realizará os procedimentos necessários antes da liberação do corpo. A identidade do pescador ainda não foi divulgada, assim como informações sobre velório e sepultamento. E na madrugada desta segunda-feira 5, um homem de 51 anos faleceu após colidir com a parte traseira de uma carreta que estava parada na Avenida José Ulisses de Oliveira, em Santo Antônio do Monte. O acidente aconteceu por volta das 4h43, nas proximidades do alto posto Belo Vista, e mobilizou equipes de segurança e saúde no local. Conforme apurado, o motociclista seguia pela via quando atingiu a carreta. Com impacto, ele e a moto ficaram caídos na pista. A Polícia Militar foi chamada e esteve presente acompanhando os procedimentos. Em seguida, a equipe do SAMU

avaliou a vítima e constatou que já não havia sinais vitais. A morte foi confirmada no próprio local do acidente. A carreta estava parada no momento da colisão. Até agora, não foram divulgados o nome da vítima, detalhes sobre os ferimentos, motivo pelo qual o veículo de carga estava estacionado naquele ponto, nem há quanto tempo permanecia no local. Também não há informações oficiais sobre condições de visibilidade do trecho, velocidade da motocicleta ou outros fatores que possam ter contribuído para o ocorrido. Meio-dia 29, na tarde deste domingo, 4, um acidente foi registrado na MG-164, no trecho que liga Martinho Campos a Pompéu, na região central de Minas. Um veículo atingiu animais que estavam soltos sobre a pista. As circunstâncias exatas da colisão ainda não foram esclarecidas. Ainda não há confirmação oficial sobre o número de ocupantes, suas idades ou a identificação das pessoas envolvidas. Também não foi confirmado quantos animais estavam na pista, de qual espécie eram, nem como chegaram à rodovia. O estado de saúde dos passageiros também segue sem confirmação. Não há informação sobre feridos, atendimento médico ou encaminhamento a hospitais da região. Um vídeo que circula na internet mostra apenas as consequências da batida e não o momento da colisão. Por isso, não se sabe se o motorista tentou alguma manobra para evitar os animais. A situação dos próprios animais também não foi divulgada. Não se sabe se ficaram feridos, morreram ou se afastaram do local. Não há registro de bloqueio e interdição da rodovia após o acidente. Meio-dia e meia, um princípio de incêndio foi registrado na manhã deste domingo na Escola Municipal João Dornas, no bairro Rosanã, em Bom Despacho. A unidade funcionava como local de votação nas eleições 2026. O Corpo de Bombeiros foi acionado às 5h57 e encontrou um foco de incêndio concentrado em móveis no interior da escola. As chamas foram rapidamente controladas e ninguém ficou ferido. Durante vistoria, os militares identificaram indícios de danos ao sistema de câmeras de segurança e ausência de computadores. Diante da suspeita de possível arrombamento e subtração de bens, a Polícia Militar e a perícia da Polícia Civil foram acionadas. Apesar da ocorrência, segundo o representante local do TRE, do Tribunal Regional Eleitoral, a votação prosseguiu normalmente na escola, sem comprometimento dos trabalhos eleitorais. Uma viatura e 3 militares do Corpo de Bombeiros participaram do atendimento. Meio-dia e 31, motorista sai ileso após caminhão de leite tombar na BR-494 em Oliveira. Na manhã deste domingo, por volta das 10h15, um caminhão que transportava leite tombou no trevo de Oliveira, na BR-494. Apesar do acidente, o motorista não sofreu ferimentos e não houve outras vítimas. O veículo ficou tombado no acostamento da rodovia, sem ocupar a pista de rolamento. Por isso, o trânsito não precisou ser interrompido e seguiu normalmente durante todos os procedimentos. Quando as equipes chegaram, o condutor estava consciente e orientado, sem sinais visíveis de lesões. Ele foi avaliado no próprio local e não precisou ser encaminhado para atendimento médico. A Polícia Militar Rodoviária esteve presente e acompanhou a ocorrência. Até o momento, não foram divulgadas as causas que provocaram o tombamento, nem informações sobre possíveis danos à carga ou sobre como foi feita a retirada do caminhão do acostamento. O atendimento foi encerrado sem registro de vítimas e sem interrupção no fluxo de veículos. Meio-dia 32, uma mulher de 41 anos e o filho dela de 7 anos ficaram feridos após um carro capotar na tarde do último sábado no quilômetro 169 da MG-050 em Pedra do Indaiá. Segundo a Polícia Militar Rodoviária, a mulher dirigia um Ford EcoSport no sentido Formiga, Divinópolis, quando, em uma curva, perdeu o controle da direção. Chovia no momento do acidente e a pista estava escorregadia. O veículo capotou e saiu da rodovia. A motorista e a criança, que estava como passageira, sofreram ferimentos leves. As vítimas receberam atendimento e foram encaminhadas ao pronto atendimento municipal de Formiga. Equipes do Corpo de Bombeiros e da concessionária responsável pela rodovia também estiveram no local. Conforme a Polícia Militar Rodoviária, o veículo foi removido por não haver responsável para permanecer com ele. Meio-dia 33, carro derrapa, sai da pista e capota na BR-354 em Formiga. 3 pessoas ficaram feridas após um carro capotar na noite do último sábado no quilômetro 506 da BR-354 em Formiga. O acidente aconteceu por volta das 19h05. Segundo a Polícia Militar Rodoviária, o veículo seguia no sentido Formiga a Arcos quando, durante a chuva, derrapou.
O motorista perdeu o controle da

direção e o carro saiu da rodovia, capotando em seguida. O motorista de 28 anos e dois passageiros, um homem de 33 e uma mulher de 23, sofreram ferimentos leves. Equipes do SAMU e do Corpo de Bombeiros prestaram atendimento às vítimas, que foram encaminhadas ao Pronto Atendimento Municipal de Formiga. A perícia compareceu ao local. Conforme a Polícia Militar Rodoviária, o veículo foi removido por não haver responsável para permanecer com ele. Meio-dia 34, três pessoas ficaram feridas, gravemente feridas, aliás, em um capotamento registrado na madrugada deste domingo no quilômetro 103 da MG-050 em Carmo do Cajuru. De acordo com a Polícia Militar Rodoviária, as informações levantadas no local indicam que o motorista de uma caminhonete Toyota Hilux SW4 seguia no sentido de Divinópolis a Belo Horizonte quando teria perdido o controle da direção. O veículo atingiu uma placa de sinalização às margens da rodovia e em seguida capotou. Na caminhonete estavam o motorista e dois passageiros, um homem e uma mulher de 28 anos. Equipes do SAMU e Corpo de Bombeiros prestaram atendimento às vítimas. Os três ocupantes foram encaminhados para unidades de saúde em Divinópolis, entre elas a UPA Padre Roberto e o Complexo de Saúde São João de Deus. Segundo as informações iniciais repassadas à Polícia Militar Rodoviária, todos sofreram ferimentos graves. A polícia informou ainda que os ocupantes não são da região, o que dificultou a identificação das vítimas no momento do atendimento. A perícia esteve no local e, após os trabalhos, a pista foi liberada. 301. Meio-dia 35, veículo de campanha e vandalizado durante a agenda eleitoral em Divinópolis. Uma caminhonete usada pela campanha de Flávio Marra, candidato a deputado estadual, foi vandalizada durante uma agenda eleitoral no último sábado, no bairro Esplanada, em Divinópolis. O veículo estava estacionado nas proximidades do Senai e da FIENG, enquanto integrantes da campanha participavam de uma atividade em uma feira realizada na região. Quando a equipe retornou ao local, encontrou a caminhonete pichada. Até o momento, não há informações sobre quem praticou o vandalismo ou sobre o horário em que o dano aconteceu. Também não foi confirmada ainda sobre o registro de boletim de ocorrência ou a identificação de suspeitos. Meio-dia 36, um jovem de 22 anos ficou gravemente ferido em um capotamento registrado na noite do último sábado no quilômetro 126 da rodovia MG-050 em Divinópolis. O acidente aconteceu por volta das 22 horas. Segundo a Polícia Militar Rodoviária, o jovem dirigia um Fiat Uno no sentido Divinópolis-Formiga quando perdeu o controle da direção. O veículo atingiu a mureta de proteção da rodovia e em seguida capotou. Além do motorista, estavam no carro uma adolescente de 14 anos e um jovem de 20. Equipes do Corpo de Bombeiros e do SAMU foram acionadas para prestar socorro. O motorista foi encaminhado em estado grave ao Complexo de Saúde São João de Deus, em Divinópolis. Os outros dois ocupantes sofreram escoriações e foram levados para a UPA Padre Roberto. A perícia não compareceu ao local, conforme informou a Polícia Militar Rodoviária. Dia 37, um acidente envolvendo três veículos deixou uma mulher de 24 anos e uma criança de 2 anos mortas na tarde do último sábado na MG-050 em Itaúna. A ocorrência foi registrada por volta das 14 horas no quilômetro 96 da rodovia. Segundo a Polícia Militar Rodoviária, um Ford Focus seguia sentido Itaúna-Divinópolis quando o condutor de 28 anos perdeu o controle da direção. O carro rodou sobre a pista e bateu contra uma caminhonete que seguia no sentido contrário. Na sequência, um Chevrolet Onix, que também trafegava no sentido Divinópolis e Itaúna, não conseguiu desviar e colidiu contra a caminhonete. Uma caminhonete S10, que seguia atrás do Ford Focus, também foi atingida por estilhaços dos veículos, mas não se envolveu diretamente na colisão. A condutora não ficou ferida e houve apenas pequenos danos no veículo. Após as colisões, a caminhonete e o Onix pegaram fogo. No Ford Focus estavam três pessoas. O motorista, de 28 anos, sofreu ferimentos graves e foi socorrido para o Hospital Manuel Gonçalves, em Itaúna. A passageira, de 24 anos, e uma criança, de 2 anos, morreram no local. Na caminhonete, o motorista, de 59 anos, e uma passageira, de 58, sofreram ferimentos leves e também foram encaminhados ao hospital. A condutora do Onix, de 26 anos, sofreu ferimentos leves e recebeu atendimento médico. O acidente mobilizou equipes do SAMU e do Corpo de Bombeiros.
A perícia técnica esteve no local e realizou os trabalhos necessários para apurar as circunstâncias da ocorrência. Meio-dia 39, intervalo e na volta, a segunda parte do nosso noticiário policial. Não saia daí, porque é rapidinho o retorno, hein?

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6: Olá, Brasil, está no ar o Central de Notícias e vamos aos destaques desta hora. Ailton Moreno, a voz padrão do rádio. A Advocacia-Geral da União, a AGU, acionou a Polícia Federal e a Procuradoria-Geral da República para investigar possível financiamento do governo dos Estados Unidos a grupos no Brasil. O pedido foi feito após reportagem do jornal britânico The Guardian apontar a destinação de US$1 milhão a um programa voltado a organizações que contestam a atuação do Supremo Tribunal Federal. A AGU quer identificar eventuais destinatários dos recursos e verificar se houve interferência estrangeira no processo político e eleitoral brasileiro. E duas motos com preço mínimo de R$1.100 cada estão entre os destaques do novo leilão eletrônico da Receita Federal. O período para apresentação de propostas começa na próxima segunda-feira, dia 5, e o certame reúne 400 lotes de mercadorias apreendidas, abandonadas ou que foram objeto de pena de perdimento.
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9: Meio-dia e 49.
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9: 10 minutos faltando para 1 da tarde, de volta com o nosso Mais Notícias, a segunda parte do nosso noticiário policial. Uma vítima de agressão física foi socorrida ontem à tarde no cruzamento da Avenida Amazonas com a Avenida Prefeito Zizo, no bairro Floresta, em Arcos. A ocorrência foi registrada por volta das 17h46 e reuniu equipes de segurança pública e atendimento de emergência no local. Conforme apurado, a Polícia Militar já se encontrava no endereço quando chegou a equipe de atendimento médico. Os militares garantiam a segurança da área e prestavam os primeiros socorros à vítima. Em seguida, a pessoa atingida foi avaliada por profissionais de saúde que monitoraram seus sinais vitais e realizaram os procedimentos pré-hospitalares adequados antes da transferência. A vítima foi encaminhada ao Hospital Municipal São José, em Arcos, onde segue sob observação da equipe médica para avaliação e continuidade do tratamento. Até o momento não foram divulgados o nome, a idade nem o sexo da vítima. Também não há detalhes sobre a gravidade dos ferimentos ou se seu estado de saúde atual. As circunstâncias que provocaram a agressão permanecem sem esclarecimento. Não se sabe o que motivou o ato, quantas pessoas participaram, se alguma arma ou objeto foi utilizado. Ninguém foi identificado ou preso como suspeito até o momento. E o motorista de 34 anos ficou ferido após o carro que dirigia sair da pista e capotar na tarde do último sábado, na MG-431, entre Pará de Minas e São José da Varginha. O acidente aconteceu por volta das 13h15. O homem seguia um GM Corsa no sentido Pará de Minas a São José da Varginha, quando perdeu o controle da direção ao passar por uma curva. O veículo saiu da pista e capotou na lateral da rodovia. O motorista sofreu ferimentos leves e foi levado por terceiros para a UPA de São José da Varginha. Após receber atendimento médico, ele foi avaliado e liberado. Não foram repassadas informações sobre outras pessoas no veículo ou sobre a participação de outro automóvel no acidente. As circunstâncias que levaram à perda de controle da direção não foram detalhadas. Meio-dia 52, 8 minutos faltando para 1 da tarde. Termina aqui o Mais Notícias. Fique ligado na nossa programação. A qualquer momento, mais informações. O nosso Conexão no Ar já com o Thiago Aguiar, que fica com vocês até as 5 da tarde. Eu estarei de volta amanhã em mais uma edição do Mais Notícias, a partir das 11. Até amanhã.

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8: 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Hora certa.
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1: 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Uma ótima tarde pra você que tá aí na sintonia Nova Onda, mais sertaneja do nosso
2: Brasil.
1: Estamos chegando com o nosso Conexão, hein, nesta segunda-feira, começando mais uma semana pra você aqui na programação. Segundou, final de semana movimentado, em virtude aí das eleições. Teremos aí segundo turno para presidente, a disputa entre Flávio Bolsonaro e Lula. E Minas Gerais tem o novo governador, Cleitinho. Cleitinho Azevedo será o governador de Minas a partir do dia 1º de janeiro. Vamos lá, 1h05. Muita gente perguntando que dia que será a eleição do segundo turno, né? Será domingo, dia 25 de outubro, viu? Evidentemente será mais rápido, né, pra votar. Você vai escolher lá o seu presidente, tá certo? Aí é só um candidato. Então, ao contrário de ontem, né? 6 candidatos, várias filas nas sessões, né? Muita gente ainda votando depois das 5. Mas, graças a Deus, aqui em Pitangui, a gente que acompanhou ontem as eleições aqui em nossa cidade, tudo tranquilo, né? Sem nenhum problema, sem nenhum crime eleitoral, vamos dizer assim. O pessoal comportando aí da melhor forma, de uma forma passiva e ordeira. Bom, vamos lá. 1h05, Conexão está no ar a partir de agora. Vamos que vamos. Adentrando de vez aí no mês de outubro. Segunda-feira, clima chuvoso. Aqui em nossa cidade. Uma chuvinha aí para dar uma refrescada, né? Já era previsto. Essa chuva aí que começou na madrugada do último sábado. E vamos que vamos, né? Aquele calor da semana passada, aquela onda de calor também, ninguém merece, né? Aí já é demais. Bom, vamos lá. 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Segundou, até às 6. Tem Thiago Aguiar por aqui, vem pra cá.
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0: 91.5, Rádio Nova Onda, Rádio Mais Sertaneja do Brasil. Cleiton e Romário, com Zé Felipe, Se Eu Te Perdoar, hein? Fechando aqui a primeira sequência musical do nosso Conexão, que já está no ar.
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0: Primavera. Aqui vamos na Primavera 2026. Vamos saber como está o tempo. Vamos saber como está a temperatura neste momento. 25 graus. A umidade relativa do ar é de 68%. Sensação térmica é de 26 graus. Tem a máxima prevista para hoje 25. A mínima 19. Está um climazinho gostoso, bacana. Neste momento a chuva deu uma estiada aqui em Pitangui, né? Pelo que me parece. Posso até confirmar para vocês ali, mas deu aquela firmadazinha, entre aspas, mas é a previsão de clima, assim, chuvoso ao longo desta segunda-feira, tempo ficando firme aí durante a semana, tá certo? Ainda teremos chuva nesta segunda, segundo a previsão. Bom, mas chuva mesmo é de alegria, é de emoção no seu rádio, é com a sua conexão aqui na Mais Sertaneja do Brasil, é você participando comigo, deixando a sua mensagem, seu recado, 37-3271-9191, vamos lá fazer a nossa segunda-feira mais alegre, mais feliz, bem mais animado. E aí, como é que tá seu coração, hein? Eita, nós vamos que vamos, hein? Com Conexão tocando alegria no seu rádio e trazendo as melhores atrações. Lembrando que o Conexão até às 6, viu? É isso mesmo, até às 18 horas. Já vou guiar por aqui a tarde inteirinha com vocês, né? Levando aí o melhor do entretenimento pelo rádio, viu? E eu destaco o seguinte, que daqui a pouquinho, a partir das 2, teremos aí os clássicos sertanejos, às 3, o Dose Dupla, às 4, o Batidão Sertanejo, e a segunda edição agora dos clássicos, às 5 da tarde, é isso mesmo, meu povo! Vamos que vamos! É emoção, é alegria no seu rádio, é o nosso Conexão, é você curtindo a melhor programação aqui pelo 91.5. Vamos fazer o seguinte, o intervalo tá chegando na volta, as primeiras participações, tem o seu recado aqui comigo, tem você fazendo a festa, é rapidinho, rapidinho mesmo, eu volto com muito mais pra você, é o Conexão já no ar na sua segunda-feira aqui na Mais Sertaneja do Brasil. 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
3: 1:23.
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0: 2026, tocando alegria no seu rádio, a nossa conexão sempre com a melhor programação pra você, aqui pelo 91.5, viu? Vamos juntos e misturados, tocando alegria no seu rádio, você participando comigo, deixando a sua mensagem, 37-3271-9191, semana só tá começando, meu povo, e o nosso conexão também, viu? 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Bom, vamos embora aqui com as primeiras participações de hoje. Vamos lá!
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0: Alô! Bora de alô, né?
1: Alô!
0: De abraço!
1: Alô, alô, alô, alô!
0: Pessoal que tá aí na companhia, pessoal que tá na sintonia, né, Geraldinho?
1: Alô!
0: A turma que tá aí na Fazenda Retiro, um forte abraço, obrigado pela sua companhia. Vamos que vamos, né, Geraldinho? Um abraço também pro Pedro Anilton, a turma aí da Fazenda Retiro.
2: Alô, alô!
0: Abração especial, galera aí do Bezerreiro, né, Tileiro? Fala comigo! Abraços e mais abraços, o Thundercat. Alô. Abraçando a Rosa Pura do Alambique, o Jairon da TJ, a Mayra, o Montanha Carreteiro, a Júlia, pediu a música aqui, DNA do Gustavo Lima, valeu. Tem mais abraços, boa tarde, Thiago Aguiar, aqui é Alessandra Galvão do Baixo Chapadão. Tô ligadinho, manda um alô, alô aí pra Rosa Pura. Toca a música pra mim, Da Boca Pra Fora, com Panda e a Simone Mendes, por favor. Boa semana e obrigado, valeu. Um abração pra você também, tudo de bom, viu, ô... Alessandra, e obrigado sempre pela sua companhia aqui alô, na programação alô. Nova Onda. Um abraço também pro meu amigo Zé Maria Viana, a turma aí no Rio do Peixe, né, Zé Maria? Aí sempre ligado também, forte abraço. Abração especial para todos vocês aí que sintonizam 91.5 e curtem aí a programação Nova Onda nesta segunda-feira.
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6: 1:47.
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9: Na Rádio Mais Sertaneja do Brasil, agora 12 para as 2, já de volta com o nosso Conexão, trazendo sempre a melhor programação para você no seu rádio.
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9: Que vamos aí na programação Nova Onda, Rádio Mais Sertaneja do Brasil. Você ligado, você curtindo aí a nossa programação. Vamos juntos e misturados aí. Até as 5, tocando a alegria. Até as 5, não, até as 6. 5 para 6, né, Thiago? Deixa eu corrigir aqui. Até as 5, mas 5 para 6, viu, gente? Até as 6 hoje tem conexão, né? A gente tá aí com o novo horário desde a volta do Thiago Aguiar das férias aí. Nós voltamos aí adentrando no mês de outubro com novo horário aqui, uma hora a mais do Conexão, viu? Tempo suficiente para você participar, para você fazer a festa comigo, para você deixar aí a sua mensagem, o seu recado, 37-3271-9191. Conexão segue em frente. 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

0: 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Só ressaltando que já teremos aí a primeira edição dos Clássicos Sertanejos, viu? Daqui a pouquinho, aquela hora em que a gente relembra o passado em forma de música, as canções que marcaram época e que principalmente marcou a sua vida. Simbora! Dando sequência na programação, nesta segunda-feira, no Dia Mundial da Ressaca e da Preguiça. Eita, nós! Vamos que vamos, né? Já você vence a segundona. 10 para as 2, boa tarde!
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8: Olá Brasil, está no ar o Central de Notícias, nesta sexta-feira, 2 de outubro de 2026. E vamos aos destaques desta hora.
9: Ailton Moreno, a voz padrão do rádio.
8: O Brasil registrou o período pré-eleitoral mais violento dos últimos 10 anos. É o que mostra uma pesquisa feita pelas organizações de direitos humanos, Terra de Direitos e Justiça Global, divulgadas nesta semana. Ao todo foram contabilizados 354 casos de violência política, um aumento de 18,4% em relação aos 299 episódios registrados no último período pré-eleitoral, finalizado em agosto de 2024. Em média, o Brasil teve um episódio de violência política a cada 44 horas. E o especialista em aviação e influenciador digital, Joselito Geraldo de Souza, conhecido como Lito Souza, morreu aos 59 anos nesta quinta-feira primeiro. A notícia foi confirmada pela família nas redes sociais. Lito foi diagnosticado com Creutzfeldt-Jakob em agosto desse ano, uma condição neurodegenerativa rara, progressiva e fatal, caracterizada por provocar um quadro clínico inicial de demência.
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1: 2:08.
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1: Clássicos Sertanejos no ar na programação Nova Onda. Chegou aquela hora de relembrar o passado em forma de música, mas antes, tem o seu abraço, tem o seu recado. Vou mandar um grande abraço aqui pra Raquel, na Fazenda Tomé Dias, né, Raquel? Um abraço pra você, uma ótima segunda-feira. Tá pedindo aqui, ó, Milionários é Rico, Solidão. Manda um abraço pra mim aqui na Fazenda, também minha netinha Maitê, que tá comigo aqui desde sábado. Um ótimo trabalho pra você, obrigado, viu? Tem mais abraços, tem mais participações aqui. A turma que tá aí sempre curtindo a nossa programação, o pessoal que tá aí na sintonia Nova Onda, só lembrando, hein, você continua mandando aí a sua mensagem, o seu recado, o seu alô, pedindo a sua música aqui pelo 91.5 Rádio Nova Onda, a rádio mais sertaneja do Brasil. Dona Rita, daqui a pouquinho tem seu áudio, tá, Dona Rita? Né, tá carregando aqui? Então vambora, vamos dar início aqui nos clássicos sertanejos, relembrar o passado em forma de música, as canções que marcaram época e que principalmente marcou a sua vida. Vamos com essa daqui, ó, Bruno e Marrone, Apenas um Sorriso, abrindo a primeira edição dos clássicos sertanejos.

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0: Milionário José Rico. Solidão, essa aí vai pra Raquel lá na Fazenda Tomé Dias, né? Curtindo a nossa programação, né, Raquel? Um abração especial pra você. Obrigado aí pela sua companhia, uma ótima tarde, uma excelente segunda-feira. Mandar um grande abraço aqui pro meu amigo Marcelinho. Tá ligado conosco, né, Marcelinho? É, o Marcelinho baterista. Forte abraço. Abraço também pro meu amigo Ronaldo Abacaxi. Sempre curtindo a nossa programação, uma tarde abençoada por Deus para todos nós, né, Ronaldo? Abraços, a dona Rita tá no centro, tá ligado com a gente, né, Rita? Boa tarde.
1: Oi, Tiago, boa tarde, meu amigo. Tudo bem? Bom que você tá com nós de novo, graças a Deus.
0: Amém.
1: Deixa eu te falar, manda um abraço para mim aqui, que eu tô te ouvindo, para minhas irmãs lá em Vargem Grande, para Luzia, para Elisa, para todos lá de Vargem Grande. Manda para Luzia, que ela tá escutando aí, quer ouvir a música. E para Rosa Pura, para Francina, um abração para vocês aí da rádio, um abraço para você. Uma boa semana para nós, né, Thiago? E mandar a música do João Mineiro e Marciano para nós. É gosto demais, Thiago. Esta noite como lembrança. Pode ser? Ah, não, Thiago. Manda para nós de novo. Nós amamos essa música. Tá bom? Na hora dos clássicos.
0: Tá cedo, dona Rita. Já tá no ar, ó. Simbora, porque a nossa saudade musical continua no seu rádio. 12h20, na mais sertaneja do Brasil.
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3: 2:32.
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0: 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Vamos que vamos, estamos de volta na programação Nova Onda, Rádio Mais Sertaneja do Brasil. Você ligado, você curtindo aí a nossa programação, você na sintonia nesta tarde de segunda-feira, dia 5 de outubro do ano de 2026, viu? Primavera, tempo firme neste momento aqui na cidade de Pitangui, 25 graus, a umidade relativa do ar é de 69%. A gente segue em frente, viu? O tempo passa, o tempo voa, mas a gente segue numa boa com o nosso Conexão, tocando alegria no seu rádio, trazendo sempre a melhor programação pra você. 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Vamos de abraço, vamos de participações. A turma interagindo com a gente.
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0: Alô. Bora de alô, né?
2: Alô.
0: Bora de abraço.
2: Alô, alô, alô.
0: A turma na companhia, a galera na sintonia. Mais uma vez um abraço aí pro meu amigo Ronaldo Abacaxi, curtindo a nossa programação. A dona Rita, dona Rita, um abraço pra todos aí em Vargem Grande também, sempre curtindo o nosso programa. Um abraço pro Rodson lá de Pompeu, né, Rodson?
3: Tiago, boa tarde, bom demais.
0: Bom, meu amigo.

0: isso aqui. Pega carona com essa moça aí, depois você manda pra quase também, você também gosta demais.
1: Você tá doido. Então, manda pra nós aí um Christian Ralph e um Sam pra Nova York. Depois deve você mandar Zezé do Camargo e Luciano, meu coração só quer chorar. Que você manda para o menino do Gustavo Lima aí, pro Jair aí, sumiu, né? Pro Tarcísio, pro 200, pro Bora Bora Boca Taco. Ali nós estamos por cá, viu? Chama, Thiago, chama.
2: Valeu, meu amigo. Um abraço especial para você, tudo de bom. Ó, seus pedidos, né? Já estão aqui programados para a segunda edição dos clássicos. E o Rodson, um abraço, meu amigo. Tudo de bom para você, para todos aí em Pompeu, na Sintonia Nova Onda, aqui pelo 91.5. Um abraço para todos aí, né? Audiência tremenda também na cidade de Pompeu e toda a região aqui da Nova Onda, com o nosso Conexão, viu? A todos aí um forte abraço, tá certo? Um abraço.
3: Alô, alô.
2: É especial também pro Careca, né? O representante da classe dos vaqueiros, né, Careca? Abração pra você, meu amigo, tudo de bom? Alô, alô. Tem mais abraço aqui na programação Nova Onda, meu amigo 200 lá no Velho do Taipa, né, Duzentão? Forte abraço. Tudo de bom, a turma aí no Velho do Taipa, meu amigo Nelinho do Zé da Vó também. É, deve estar trabalhando, alô, Nelinho, alô, né? Acredito que hoje não tem Rancho da Conquista. Ei, Nelinho, vamos que vamos, meu amigo. Fica firme aí, viu? Vamos lá, dando sequência na programação. Um abraço também pra Sandra lá em Boa Vista de Minas, sempre na companhia. A Dudu em Divinópolis, também ligada conosco. Um abração especial pra vocês aí. Obrigado sempre pela sintonia Nova Onda, aqui na Rádio Mais Sertaneja do Brasil. Bora de música! Bora com João Bosco e Vinícius e a Maiara e Maraísa. Fim da noite.

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7: 9 onda agora, 7 para as 3, missa de sétimo dia. Família de Antônio Clemente Filho, sensibilizada, agradece as manifestações de pesar e amizade recebidas por ocasião de seu falecimento. Convida parentes e amigos para a missa de sétimo dia, que será celebrada hoje, segunda-feira, às 19 horas, na Igreja Matriz de Nossa Senhora do Pilar. Noticiamos a missa de sétimo dia de Antônio Clemente Filho, informou a Renapax, seu amigo certo nas horas incertas. 37 3271-2320.
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0: Olá, gente! A gente chega por aqui no dia 5 de outubro. Hoje é Dia das Aves, Dia Internacional do Professor. Foi no dia como hoje que era promulgada a Constituição de 1988, conhecida como Constituição Cidadã no Brasil. Os territórios do Amapá e Roraima eram elevados à categoria de Estado e o Estado do Tocantins era criado com o desmembramento do norte de Goiás. Se estivesse vivo hoje, estaria apagando as velinhas o Tarcísio Meira, esse grande ator brasileiro que morreu em 2021. Hoje fazem aniversário Amazan, cantor, compositor, músico e também político, a atriz britânica Kate Winslet e o ator brasileiro Irã Malfitano. Foi no ano de 1910 que era proclamada a República em Portugal. Em 1962, o primeiro da série de filmes de James Bond era lançado na Grã-Bretanha. Em 1994, os Estados Unidos proibiam as comunicações telefônicas diretas com Cuba. Em 2011, morria Steve Jobs, inventor, empresário e magnata, cofundador, presidente e diretor executivo da Apple. Em 2021, o Banco Central do Brasil lançava oficialmente o sistema de pagamentos instantâneos PIX, que revolucionou a forma de pagamento. E a gente usa praticamente todo dia um PIX, né? Então, um grande abraço pra você. A gente se encontra amanhã com muito mais. Até lá!
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4: 2:57. 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
4: 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Na Rádio Mais Sertaneja do Brasil, 2 minutos agora faltando para as 3, já de volta com o nosso Conexão, até às 6, muita música, muita alegria, a melhor programação do seu rádio, tá aqui comigo, hein, 37-3271-9191, deixe sua mensagem, deixe seu recado, deixe o seu alô, né, meu amigo Robson Pedreiro, fala comigo.
6: Ô Tiagão, Deus abençoe, cara, deixa eu te falar, manda um oi para mim, pro Chu e pro meu filhão Matheus aqui, aí. Matheus, eu te pedi não ser uma música do Rick Henne. Vai, vai, Mu!
4: Tá certo, meu amigo. Um abraço especial pra você e tudo de bom. A galera que tá aí curtindo a nossa programação, Sintonia Nova Onda, nesta segunda-feira, pra lá de especial, viu? Daqui a pouquinho tem a música aí do Matheus, tá certo? E a gente segue em frente, abrindo mais uma sequência musical, tem Henrique Juliano, Amor dos Outros.

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1: 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Olá, Brasil, está no ar o Central de Notícias. E vamos aos destaques desta hora. Relatório da Polícia Federal obtido pela imprensa aponta ACM Neto, candidato ao governo da Bahia, como uma das lideranças de uma organização criminosa investigada na Operação Overclean. A investigação apura fraudes e superfaturamento em contratos públicos, inclusive na Prefeitura de Belo Horizonte. Segundo a PF, o esquema investigado teria movimentado cerca de R$1,4 bilhão com registros de transporte de dinheiro em espécie e em aeronaves fretadas. ACM Neto nega as acusações, classifica as informações como falsas e afirma que há tentativa de interferência no processo eleitoral. E o Desenrola MEI ganha nova opção para dívidas de até R$8.100. A nova modalidade começa em outubro, enquanto o prazo de negociação de dívidas de até R$20.000 é estendido até janeiro de 2027.
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6: Vamos que vamos aí na programação Nova Onda, 3 horas 15 minutos pelo horário oficial de Brasília. Você ligado, você curtindo aí a nossa programação até às 5, ou seja, até às 6, né? É, a conexão até às 6 agora, né? Tá estendido aí o nosso programa. Você envia a sua mensagem, viu o seu recado, seu alô, pede a sua música, faz a festa com a gente ao longo da nossa programação, do nosso Conexão, viu? 37-3271-9191, enviando a sua mensagem, seu recado, seu alô e pedindo a sua música nesta segunda-feira pra lá de especial. 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

0: 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Vamos lá pro Dose Dupla. Hoje com Fred e Fabrício, hein? Te Amar é Meu Talento e também Flor de Plástico, com a participação de Jorge Matheus. Vambora curtir. Fred e Fabrício, assim ó, hein?
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0: que você vê por aí.
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5: 3:32. 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
1: Na programação Nova Onda, 3 horas 33 minutos, pelo horário oficial de Brasília. O Conexão, hein? Pedindo passagem, seguindo em frente com você até às 6, aqui na Mais Sertaneja do Brasil. Linhas liberadas 37-3271-9191. Vambora, hein? Bora pra cima com o nosso Conexão. 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E vamos que vamos, lembrando que já a partir das 4 tem Batidão Sertanejo, os clássicos a partir das 5, viu gente? Na segunda edição, e eu repito, eu vou com você até às 6. Vambora de abraço aqui, o Robson Pedreiro ligado com a gente, a Sandra lá em Boa Vista de Minas, e todos na banca da Sandra, um abraço também para a Cristal lá em Divinópolis. Forte abraço, viu, Cristal? Alô, Dudu! Uma boa tarde pra você também, Dudu. Fala comigo, Dudu.
2: Olá, Thiaguinho.
1: Tudo bem?
2: Tamo junto, hein?
1: E misturados.
2: Manda aí pra Dudu. Com o Brunão. Acorrentado em você. Que Deus abençoe a sua semana, hein? Um abraço.
1: Valeu, Dudu. Um abração especial nos clássicos, tá, Dudu? Tá programado aqui, tá certo? Obrigado pela sua companhia, tudo de bom. Obrigado sempre aí pela sintonia Nova Onda, a rádio mais sertaneja do Brasil. E a gente segue em frente, hein? Trazendo sempre as melhores músicas pra você curtir de montão aqui na programação da sua 91.5. Essa aqui é a Dudu curte também, né, Dudu? Henrique Juliano, ame o tanto que puder, hein?

0: 10h36 agora. 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
5: 3:53.
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10: Na mais sertaneja do Brasil, agora 6, faltando pras 4, já tem batidão sertanejo no seu rádio, pra dar aquela animada, né, aquela sacudida na sua tarde de segunda-feira. Esse segundona que tá daquele jeito, né, tem uma galera que tá custando vencer a segunda, mas tá quase, gente. A galera das 4 aí, né, já tá encerrando o expediente, um grande abraço, bom descanso, já tem a turma das 5, das 6, tem a turma que hoje não tem hora pra largar, né, eita, vou te falar, assim que funciona, gente, bora lá, correr atrás do pão de cada dia, né, descruzar os braços aí, né, porque de braço cruzado você não vai chegar a lugar nenhum. Quero mandar um grande abraço aqui pro Ramon Concórdia, a galera aí do bairro JK. Alô, bairro JK, um abração especial pra vocês aí, tudo de bom, obrigado pela companhia. Abraços e mais abraços aí também, galera aí do Padre Libério, bairro Jatobá, a turma aí do Santa Luzia, Santo Antônio, Gameleira, a moçada aí sempre na companhia, Nova Onda, Rádio Mais Sertaneja do Brasil, a turma aí nos demais bairros, centrão da cidade, alô, comércio de Pitangui, alô, região, né, as comunidades rurais. Quero mandar um grande abraço também pra turma do agro, galera da pecuário, meu amigo que tá neste momento aí no curral, né, o Leite da Tarde, a turma do Ordenha, forte abraço pra vocês aí, bom trabalho, pessoal da indústria, do comércio, os nossos amigos caminhoneiros, pessoal que tá aí pelo trânsito, né, tá na sintonia, obrigado pela carona e vamos que vamos, meu povo, essa é a Nova Onda, a rádio mais sertaneja do Brasil.
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2: Nova Onda, 4 horas 6 minutos, missa de sétimo dia. Família de Antônio Clemente Filho, sensibilizada, agradece as manifestações de pesar e amizade recebidas por ocasião de seu falecimento. Convido para a missa de sétimo dia, que será celebrada hoje, segunda-feira, às 19 horas, na Igreja Matriz de Nossa Senhora do Pilar. Noticiamos a missa de sétimo dia de Antônio Clemente Filho. 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
5: Olá, Brasil, está no ar o Central de Notícias, nesta segunda-feira, 5 de outubro de 2026. E vamos aos destaques desta hora.
6: Ailton Moreno, a voz padrão do rádio.
5: A eleição deste domingo no Brasil resultou, segundo turno presidencial, entre Flávio Bolsonaro, do PL, que obteve 47% dos votos, e Lula, do PT, que pontuou 45%. Vamos conferir o resultado das eleições para governo pelo Brasil. Haverá segundo turno em Acre, com Maílson Assis, do PP, que teve 49%, contra Alan Henrique, do Republicanos, com 32% dos votos. Distrito Federal, com Celina Leão, do PP, que teve 49%, contra Leandro Graz, do PT, que teve 34% dos votos. Espírito Santo, com Lourenço Pasolini, do Republicanos, que pontuou 49% contra Ricardo Ferraz, do MDB, que teve 34% dos votos. Tocantins, com professora Dorinha, do União, que pontuou 45% dos votos, contra Vicentinho Júnior, do PSDB, que teve 43% dos votos. Rio de Janeiro, com Douglas Ruas, do PL, que pontuou 49%, contra Eduardo Paes, do PSD, que teve 42% dos votos. Rio Grande do Norte, com Alisson Bezerra, do União, que pontuou 36%, contra Cadu de Lula, do PT, que teve 36% dos votos. E Amazonas, Omar Aziz, do PSD, que pontuou 40%, contra a professora Maria do Carmo, que teve 24% dos votos. Estão eleitos em Mato Grosso do Sul, Eduardo Ridel, do PP, com 67% dos votos. Rondônia, Marcos Rogério, do PL, com 56% dos votos. Roraima, Arthur Henrique, do PL, com 69% dos votos. Rio Grande do Sul, Luciano Zucco, do PL, com 58% dos votos. Mato Grosso, Otaviano Piveta, do Republicanos, com 60% dos votos. Paraná, Sérgio Moro, do PL, com 50% dos votos. Goiás, Daniel Vilela, do MDB, com 59% dos votos. Pernambuco, Raquel Lira, do PSD, com 53% dos votos. Santa Catarina, Jorginho Melo, do PL, com 68% dos votos. São Paulo, Tarcísio de Freitas, do Republicanos, com 62% dos votos. Sergipe, Fábio Cruz, do PSD, com 59% dos votos. Alagoas, JHC, com 52% dos votos. Amapá, Doutor Furlan, do PSD, com 62% dos votos. Ceará, Eumano de Freitas, do PT, com 53% dos votos. Minas Gerais, Cleitinho, do Republicanos, com 55% dos votos. Piauí, Rafael Fonteles, do PT, com 70% dos votos. Paraíba, Lucas Ribeiro, do PP, com 64% dos votos. Pará, Doutor Daniel, com 51% dos votos. Maranhão, Eduardo Braide, do PSD, com 54% dos votos. E Bahia, Jerônimo Rodrigues, do PT, com 55% dos votos.
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6: Segunda.
1: Temperatura oficial máxima.
7: Que astral, hein?
6: Segunda-feira.
1: Esse é o clima.
6: Segunda.
7: Só na sua.
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8: São 4 horas 12 minutos, já de volta na programação Nova Onda, Rádio Mais Sertaneja do Brasil. E agora tá na hora de dar aquela agitada, aquela animada, despertada na segunda-feira. No ar pra você a partir de agora o nosso...
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4: 4:30.
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Conexão com você até às 6, viu? É isso mesmo, estarei com você até às 6. Destacando que já a partir das 5 tem a segunda edição dos Clássicos Sertanejos. Tem aquela música que você gosta de relembrar, né? Que marcou época, que marcou principalmente sua vida. A gente relembra com você daqui a pouquinho nos Clássicos Sertanejos. Inclusive já tem algumas indicações aqui. Galera aí já aguardando pra gente dar aquela desbloqueada na memória e com certeza viajar no túnel do tempo da música sertaneja, viu? Bom, a gente segue em frente, pedindo passagem. 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Bom, seguindo em frente na programação, 37-3271-9191, você ligando, você fazendo a festa comigo, você pedindo sempre as melhores músicas do seu rádio. A gente segue, hein? Vambora, vambora, trazendo aqui mais uma super sequência musical pra você que tá aí curtindo a gente, pra você que tá aí na sintonia Nova Onda. Bora sim, ó! Com ele, Eduardo Costa. Imagina eu!

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0: Nova Onda agora, 14 para 5, missa de sétimo dia. Família de Antônio Clemente Filho, sensibilizada, agradece as manifestações de pesar e amizade recebidas por ocasião de seu falecimento. Convida parentes e amigos para a missa de sétimo dia, que será celebrada hoje, segunda-feira, às 19 horas, na Igreja Matriz de Nossa Senhora do Pilar. Noticiamos a missa de sétimo dia de Antônio Clemente Filho, informou a Renapax, seu amigo certo nas horas incertas. 37-3271-2320.
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7: 4:50.
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13: Alô. Vamos que vamos aí na programação Nova Onda, você ligado, você curtindo, você na sintonia, até às 6, viu? Daqui a pouquinho, clássicos sertanejos, é isso mesmo. Já vamos relembrar aí o passado em forma de música. Vou de abraço aqui meu amigo Geraldinho, a turma lá na Fazenda Retiro, curtindo a nossa programação. Obrigado aí pela audiência. Abraço pra turma que já vai encerrando o expediente aí também, né? A galera da... a turma da 5, né? Eita, nós! A turma que tá aí na companhia, a galera sempre curtindo aí a nossa programação, já vai encerrando aí também.
10: Alô!
13: E vamos que vamos, né? Vencendo a segunda-feira, é? Segunda-feira daquele jeito, né? Nossa senhora, alô, tem alô. Dia que parece noite, não é? Ai, ai, ai, ai. Bom, como eu disse, já teremos aí os clássicos sertanejos. 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E já, funcionando, viu? Nesta segunda-feira, até pra você, recuperada de ontem, né? Nossa, você tá doido. Vambora, vamos trazer moda boa. Vamos trazer os Cowboys da Viola, de Paulo e Paulino. Fim no fim.

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9: Clássicos sertanejos no ar. Chegou aquela hora, hein, de relembrar o passado em forma de música, mas antes tem a sua participação, né, Rodson? Fala comigo, boa tarde.
10: Tiago, boa tarde, bom demais.
9: Bom, meu amigo.
10: Escuta aqui, pega a carona dessa moça aí, depois você manda pra gosta da minha mãe, também gosta demais. Você tá doido. Então, manda pra nós aí um Christian Ralph e um Sampa Nova York. Depois deve você mandar Zezé do Camargo, Luciano, meu coração só quer chorar. E você manda para o menino do Gustavo Lima aí, pro Jair, aí sumiu, né? Pro Tarcísio, pro 200. Pro Bora Bora Boca Taco. Olha, nós estamos por cá, viu? Chama, Thiago, chama. Bora Bora pra cima.
9: Valeu, meu amigo. Um abração especial pra você. Tudo de bom, viu? Alô, Dudu. Boa tarde, Dudu.
11: Olá, Thiaguinho. Tamo junto, hein?
9: E misturado, Dudu.
11: Manda aí pra Dudu com o Brunão. Acorrentado em você. Que Deus abençoe a sua semana, viu? Um abraço.
9: Um abraço pra você também, Dudu. Tudo de bom. Obrigado aí pela sua companhia. E uma excelente semana. Simbora, hein? Porque está no ar a partir de agora aqui na programação. 5:09 agora. Vamos lá.
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13: 5:32.
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17: Estamos de volta aí na programação Nova Onda, Rádio Mais Sertaneja do Brasil, 5 horas 32 minutos.

você na companhia. Obrigado sempre pela sua audiência, a nossa conexão com você até às 6, viu? As linhas liberadas ainda para você participar conosco. 37-3271-9191, deixar a sua mensagem, deixar aí o seu recado e participar aqui com a gente ao longo da nossa programação nesta segundona, viu? Semana só começando, mês de outubro também. Ainda estamos aí no dia 5 de outubro. Muita coisa para acontecer ainda, que coisa boa, hein? Bom, vamos lá, dando sequência na programação pela rádio 91.5. 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Daniel e Paraná, apaixonado por você ao vivo.

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6: 5:50.
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2: De mais uma edição do Conexão da Programação Nova Onda. 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Fico por aqui, amanhã tô de volta, assim permitindo o nosso bom Deus, a partir de 1 da tarde, com mais uma edição do Conexão. Um grande abraço para você, tudo de bom, uma ótima segunda-feira, uma excelente semana que se inicia, e até amanhã, se Deus quiser. Zezé e Luciano, irmão da Lua, amigo das estrelas, abrindo aqui a última sequência musical do nosso Conexão. Um grande abraço, tudo de bom, e até amanhã, tchau!

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0: Ó Maria Santíssima, que em vossa imagem milagrosa de Aparecida espalhais inúmeros benefícios sobre o Brasil, eu, embora indigno de pertencer ao número dos vossos servos, mas desejando participar dos benefícios da vossa misericórdia, prostrado a vossos pés, consagro-vos o entendimento para que sempre pense no amor que mereceis. Consagro-vos a língua para que sempre vos louve e propague a vossa devoção. Consagro-vos o coração para que depois de Deus vos ame sobre todas as coisas. Recebei-nos, ó Rainha incomparável, o ditoso número dos vossos servos. Acolhei-nos debaixo da vossa proteção. Socorrei-nos em nossas necessidades espirituais e temporais, e sobretudo na hora da nossa morte. Abençoai-nos, ó Mãe Celestial, e com vossa poderosa intercessão, fortalecei-nos em nossa fraqueza, a fim de que, servindo-vos fielmente nesta vida, possamos louvar-vos, amar-vos e render-vos graças no céu por toda a eternidade. Assim seja.
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2: O anjo do Senhor anunciou a Maria, e ela concebeu do Espírito Santo. Ave Maria, cheia de graça, o Senhor é convosco. Bendita sois vós entre as mulheres. Bendito é o fruto do vosso ventre, Jesus. Santa Maria, Mãe de Deus, rogai por nós, pecadores, agora e na hora de nossa morte. Amém. Eis a serva do Senhor. Faça-se em mim segundo a vossa palavra. Ave Maria, cheia de graça, o Senhor é convosco. Bendita sois vós entre as mulheres. Bendito é o fruto do vosso ventre, Jesus. Santa Maria, Mãe de Deus, rogai por nós, pecadores, agora e na hora de nossa morte. Amém. E o Verbo divino se fez carne e habitou entre nós. Ave Maria, cheia de graça, o Senhor é convosco. Bendita sois vós entre as mulheres. Bendito é o fruto do vosso ventre, Jesus. Santa Maria, Mãe de Deus, rogai por nós, pecadores, agora e na hora de nossa morte. Amém. Rogai por nós, Santa Mãe de Deus, para que sejamos dignos das promessas de Cristo. Oremos. Infundi, Senhor, como vos pedimos, a vossa graça nas nossas almas, para que nós, que pela anunciação do anjo, conhecemos a encarnação de Cristo, vosso Filho, pela sua paixão e morte na cruz, sejamos conduzidos à glória da ressurreição. Por nosso Senhor Jesus Cristo, vosso Filho, que é Deus convosco, na unidade do Espírito Santo. Amém. O nosso auxílio está no nome do Senhor, que fez o céu e a terra. O Senhor esteja convosco, Ele está no meio de nós. Abençoe-vos, Deus Todo-Poderoso, Pai, Filho e Espírito Santo. Amém.
3: 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Boa tarde, querido povo de Deus. Nesta segunda-feira, você que está voltando para casa, você que está me escutando pelo Walkman no ônibus ou está me acompanhando no carro, nós estamos invocando Nossa Senhora Aparecida hoje, durante toda a semana, pedindo que ela nos ajude. Vamos juntos rezar. Em nome do Pai, do Filho e do Espírito Santo. Amém. Nossa Senhora Aparecida, o sol se põe, a tarde chega. E nesta tarde, Mãe Aparecida, eu quero renovar a minha consagração total e plena a Jesus. Entregar-me, Mãe, sobre os teus cuidados. Porque bem sei, Mãe, padroeira do Brasil, que se me colocar sob os teus cuidados, não me perderei. Eu consagro os meus trabalhos, sofrimentos e alegrias. Eu vos consagro, Mãe, o meu corpo, a minha alma e toda a minha vida. Eu vos consagro, Nossa Senhora Aparecida, a minha família. E peço, Mãe, livrai-nos de todo mal, das doenças e do pecado. Nossa Senhora Aparecida, abençoai nossas famílias. Protegei os doentes, as criancinhas. Abençoai a igreja. Abençoai o povo de Deus. Nossa Senhora Aparecida, lembrai-vos que sois a nossa padroeira, poderosa padroeira de nossa pátria. Abençoai todos os governantes. Cessai a corrupção, a mentira. De modo especial, Mãe, olhai pelos desvalidos, excluídos e empobrecidos. Dai-nos a vossa bênção, Mãe. Ave Maria, cheia de graça, o Senhor é convosco. Bendita sois vós entre as mulheres, e bendito é o fruto do vosso ventre, Jesus.

0: Santa Maria, Mãe de Deus, rogai por nós, pecadores, agora e na hora de nossa morte. Amém. Nossa Senhora, fazei-nos dignos das promessas de teu Filho Jesus. Amém.
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5: 6h40.
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4: Voz do Brasil. Em Brasília, 19 horas. Está no ar a Voz do Brasil. As notícias do governo federal que movimentaram o país no dia de hoje.
5: Olá, boa noite.
4: Boa noite para você que nos acompanha em todo o país.
5: Segunda-feira, 5 de outubro de 2026.
4: Vamos aos destaques do dia.
5: Mais de 125 milhões de brasileiros foram às urnas neste domingo para o primeiro turno das eleições.
4: E forças de segurança pública fazem balanço das operações para combater crimes eleitorais. Gabriela Noronha.
6: De acordo com a Polícia Federal, foram apreendidos 2 milhões e 850 mil reais durante a atuação no primeiro turno das eleições.
5: Fim das bets.
4: Sites e aplicativos de apostas deixam de operar no país nesta terça-feira.
5: E prazo para resgatar saldo em plataformas termina hoje. Graziela Mendonça.
6: São mais de 1 bilhão e 300 milhões de reais que ainda aguardam resgate nos sites e aplicativos de bets.
4: Outubro Rosa.
5: Mês de falar sobre cuidados com a saúde da mulher e prevenção ao câncer de mama.
4: Saiba como identificar sinais de alerta e onde começar, onde encontrar assistência especializada pelo SUS. Cleide Lopes.
7: O INCA estima 78 mil novos casos de câncer de mama no ano até 2029.
5: Hoje, na apresentação da Voz do Brasil, Luciano Seixas e Mariana Jungmann.
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5: As eleições no Brasil transcorreram com tranquilidade, segundo o balanço das forças de segurança que atuaram em todo o país.
4: As principais ocorrências registradas se referem à propaganda eleitoral irregular e tentativa de compra de votos.
5: E os eleitores não tiveram dificuldades para chegar aos locais de votação.
6: Mais de 321 mil profissionais foram mobilizados em todo o país para garantir a segurança das eleições de 2026. O ministro da Justiça e Segurança Pública, Wellington César Lima, destacou o trabalho conjunto do efetivo, que reúne agentes de forças estaduais, Polícia Federal, Tropa de Contingência, Polícia Rodoviária Federal e Força Nacional.
8: Demonstra muita integração, muita coordenação das forças de segurança e os números, de fato,

0: São muito pequenos, muito irrisórios no que diz respeito às ocorrências de maior relevo.
1: De acordo com a Polícia Federal, foram apreendidos R$2.850.000 em bens e valores durante a atuação no primeiro turno das eleições. Até o fim do domingo de votação, foram instaurados 49 inquéritos policiais e 204 pessoas foram conduzidas para as delegacias. O delegado Henrique Oliveira Santos, chefe da Divisão de Repressão a Crimes Eleitorais, falou sobre as principais infrações cometidas.
2: O crime que, por exemplo, mais aconteceu, né, o crime de propaganda irregular no dia das eleições, que já era algo esperado. O segundo crime que mais ocorreu no Brasil inteiro foi o crime de compra de votos.
1: A Polícia Rodoviária Federal também divulgou o balanço. O chefe da comunicação social da PRF, Alexandre Castilho, destaca que além do patrulhamento de rodovias, os agentes atuaram na prevenção e no combate a crimes associados ao processo eleitoral.
3: A PRF registrou quase R$1 milhão em dinheiro vivo e cheques bancários. Ainda houve duas interceptações de ônibus que transportavam eleitores irregularmente.
1: A PRF também restringiu no domingo de eleição o tráfego de veículos de grande comprimento e de cargas superdimensionadas. Segundo a corporação, a medida contribuiu para evitar congestionamentos. Reportagem Gabriela Noronha.
4: E termina hoje o prazo para retirar o saldo em sites ou aplicativos de bets.
5: Com a proibição dos jogos, as plataformas de apostas deixam de operar em todo o país a partir de amanhã.
4: Caso o apostador não retire o saldo a tempo, o valor será devolvido pelos bancos a partir do próximo final de semana.
1: São mais de R$1.300.000 que ainda aguardam resgate nos sites e aplicativos de bets. O prazo termina às 23h59 desta segunda-feira. A partir desta terça-feira, os sites e aplicativos deixam de operar, conforme o cronograma de implementação da medida provisória que proibiu as bets no Brasil. A orientação para os usuários é acessar as plataformas em que tem cadastro e solicitar a retirada, ainda que o valor seja pequeno. É a situação da maioria das contas. 96% delas tem saldo abaixo de R$ 25,00. E quem possui contas em mais de uma empresa deve conferir em cada uma delas. Os valores que não forem retirados voluntariamente dentro do prazo serão devolvidos pelos bancos entre 9 e 14 de outubro. Caso haja algum impedimento para restituição, a partir de 14 de outubro, os recursos serão transferidos à Caixa Econômica Federal, que ficará responsável pela devolução aos apostadores. Graziela Mendonça para a Voz do Brasil.
5: E o Ministério da Fazenda definiu regras e prazos para encerramento das atividades das empresas de apostas que não possuem mais autorização para funcionar no país.
4: De acordo com portaria publicada pela pasta, as empresas têm até a próxima quarta-feira para enviar saldos finais das contas dos usuários. O levantamento deve considerar os valores que os usuários podem resgatar até hoje.
5: E as plataformas têm até o dia 15 de dezembro para regularizar todas as pendências financeiras referentes ao período em que estiveram em funcionamento.
4: A portaria também exige que as empresas mantenham os dados cadastrais atualizados e tenham um representante legal no Brasil para cuidar de possíveis pendências.
5: Estamos no Outubro Rosa, mês de conscientização sobre o câncer de mama.
4: O movimento reforça informações sobre fatores de risco, métodos de prevenção e apoio às mulheres diagnosticadas.
5: Este ano, o Instituto Nacional do Câncer reforça a importância dos exames para a detecção precoce da doença.
6: Antônia Josimária de Oliveira Lima, moradora do Rio de Janeiro, descobriu um câncer de mama no finalzinho de 2015 e em 2016 operou o tumor. Fez quimioterapia e ainda hoje segue em acompanhamento no Instituto Nacional do Câncer, o INCA. Para ela, a doença não representou o fim, mas um recomeço.
7: Hoje eu estou bem, graças a Deus. Comecei a ter uma vida diferente. você aprende a se valorizar, você aprende a se amar.
6: De acordo com o Instituto Nacional de Câncer, o INCA, o câncer de mama é o mais comum entre as mulheres do Brasil e no mundo. A doença se manifesta de várias formas, como, por exemplo, o aparecimento de nódulos, alterações na pele da mama, que fica com aparência de casca de laranja, e secreções no mamilo. O INCA estima 78 mil novos casos de câncer de mama no ano até 2029, e que a detecção precoce da doença é um fator determinante para a cura, como falou a chefe da divisão de detecção precoce do INCA, Renata Maciel.
8: Então, ficar sempre atenta, tocar as suas mamas, sentiu algo diferente, procure o mais rápido possível, porque o diagnóstico precoce ele também permite empregos de terapias menos invasivas, né, menos agressivas, e assim a gente consegue também ter maior chance de cura.
6: O Sistema Único de Saúde oferece gratuitamente todo o tratamento para o câncer. Reportagem Cleide Lopes.
4: E hemocentros de todo o país contarão com recursos federais para a qualificação de serviços.
5: Uma portaria assinada pelo Ministério da Saúde estabelece incentivo federal mensal para aprimorar serviços de hemoterapia.
4: A medida também faz parte das ações para fortalecer a produção nacional de medicamentos derivados do sangue, como a imunoglobulina.
5: O Brasil firmou acordo para ampliar o fornecimento e a transferência de tecnologia do medicamento.
9: A portaria estabelece incentivo federal mensal aos hemocentros de todas as unidades da federação. A medida também prevê melhorias na estrutura dos hemocentros, nos equipamentos e nas condições de processamento e conservação do plasma, componente do sangue utilizado na produção de medicamentos. Além da portaria, também foi anunciado um acordo para ampliar a produção de imunoglobulina e alcançar a fabricação 100% nacional do medicamento, utilizado no tratamento de imunodeficiências, infecções bacterianas e alguns tipos de câncer do sangue. Para isso, a empresa brasileira de hemoderivados e biotecnologia, Hemobras, firmou um acordo de cooperação com a empresa chinesa Tiantan Bio. A parceria prevê a cooperação para o registro no país de uma imunoglobulina humana de uso intravenoso. O ministro da Saúde, Alexandre Padilha, comentou a importância desse tipo de acordo de cooperação.
10: Quando a gente tem uma rede mais consolidada, com mais capacidade de incorporação tecnológica, então a gente consegue ter parcerias internacionais e nacionais tão potentes.
9: A Tiantan Bio também vai apoiar a Hemobras na modernização de sistemas e processos, com ações nas áreas de transformação digital, automação e gestão inteligente. Reportagem Márcia Fernandes.
4: Outubro é também o mês do idoso, um período para dar visibilidade às pautas relacionadas aos direitos das pessoas com mais de 60 anos.
5: No Brasil, essa população cresceu 11,3% em 2012 para 16,6% em 2025, mostrando uma tendência de envelhecimento populacional.
4: Os dados são da síntese de indicadores sociais, realizada pelo Instituto Brasileiro de Geografia e Estatística, o IBGE.
5: E nós conversamos com a pesquisadora Denise Freire, responsável pelo estudo, para saber mais sobre o retrato que ele mostrou da população com mais de 60 anos no Brasil. Acompanhe.
4: Olá, doutora Denise Freire, prazer ter a senhora conosco aqui, bem-vinda à Voz do Brasil. A senhora que conduziu aí a síntese dos indicadores sociais do IBGE, que apurou alguns dados sobre o envelhecimento da população, e aí a gente quer falar um pouco sobre isso hoje. O principal dado aqui que eu gostaria de começar trazendo é o que trata da população com mais de 60 anos, que cresceu cerca de 53% entre 2012 e 2025, né? A pesquisa apurou o que provocou esse aumento da população idosa, doutora?
11: Olá, é um prazer participar com vocês dessa entrevista. O estudo da síntese mostrou, né, esse aumento da população idosa no período 2012 a 2024, né? Esse é o aumento que possui vários fatores, né, vários aspectos. Então, a gente pode considerar tanto, né, o aumento da expectativa de vida, melhoria de saneamento, né, melhoria também das condições de acesso a medicamentos e à saúde, né? E por outro lado também a gente tem uma questão da queda da natalidade, né? Então reduz a participação de crianças e jovens também na nossa população. Então cada vez mais tem chamado a atenção esse aumento, né, de pessoas idosas na proporção da população brasileira.
5: Esse crescimento da população mais velha já vinha ocorrendo nas décadas anteriores, né? Foi observado algum tipo de aceleração?

0: Sim, tem havido uma aceleração, né, nesse processo de envelhecimento, nessa participação da população idosa dentro, né, do total da população brasileira, né, de acordo com esses aspectos que a gente citou, já.
1: Agora, a pesquisa trouxe também dados sobre a idade das pessoas no mercado de trabalho, né? Aliás, é um dos principais focos da pesquisa, é o mercado de trabalho. E ela apontou uma presença expressivamente maior de homens do que de mulheres trabalhando após os 60 anos, não é isso, doutora? A que se deve isso?
0: Sim, exatamente. Historicamente, né, no mercado de trabalho existe uma participação maior de homens do que de mulheres, né, não só entre a população idosa, mas de uma maneira geral. Mas quando a gente faz esse recorte de 60 anos ou mais, cerca de metade dos homens ainda permanecem no mercado de trabalho, enquanto que entre as mulheres é cerca de um quarto. Né? Existe essa diferença importante, né, por gênero, principalmente, em primeiro lugar, por causa das condições previdenciárias, né? Aos homens realmente é exigido ficar mais tempo, né, trabalhando e contribuindo para conseguir se aposentar. A mulher, como tem, normalmente uma dupla jornada, né? Ela tem também o trabalho, de cuidar de parentes, de cuidar da casa, dos filhos. Normalmente tem uma condição previdenciária em que ela exige menos tempo de contribuição do que os homens. Então, aos 60 anos, normalmente é difícil para os homens, né? Para a maioria dos homens já ter conseguido se aposentar, então a maioria deles ainda permanece, né? Pelo menos metade permanece no mercado de trabalho entre 60 e 69 anos. Né? A partir de 70 anos, que a gente conseguiu fazer esse recorte, aí sim que há uma queda expressiva na proporção de homens que ainda trabalham, e mais significativa ainda entre as mulheres. Mas isso se deve também às condições de, assim, a gente tem um mercado de trabalho que tem uma informalidade, né, importante. Então, para as pessoas conseguirem atingir o mínimo, exigido pela Previdência Social para conseguir se aposentar, também demora, né? Nem todo mundo também tem uma continuidade de contribuição ao longo da sua vida laboral. Então, isso faz com que as pessoas, mesmo, né, com mais idade, né, mesmo às vezes já atingindo a idade mínima de aposentadoria, ainda não consigam, se aposentar por falta de contribuição ainda à Previdência.
2: Outro dado sobre o mercado de trabalho é que a presença, o percentual de idosos empregados vem aumentando, embora tenha sofrido uma baixa aí durante o período de pandemia. E eles também ganham mais do que a média da população, né? A senhora pode comentar um pouco esses dados?
0: Sim, exatamente. O dado de 2024 apontava que cerca de um quarto das pessoas com 20, 60 anos ou mais ainda estava inserida no mercado de trabalho, né? E foi o percentual mais elevado da série, né? Então, a gente observa que a cada ano esse percentual de idosos que participam no mercado de trabalho vem aumentando, né? Na pandemia foi o menor, valor, né, por 2020, porque os idosos justamente precisavam, né, se precaver, né, de contaminação, né, de doença para pegar a Covid, e realmente a sua participação diminuiu em 2020. Mas desde então, a cada ano, a sua participação vem aumentando e está em uma trajetória de alta. Né? Então, mas assim, são vários fatores. Então, assim, além da questão previdenciária, também, né, da questão da informalidade, a gente também pode apontar a questão de arranjos, né, familiares, porque muitos, quando você tem, por outro lado, uma situação dos jovens, né, com dificuldade de inserção no mercado de trabalho ou de uma inserção muito precária, os idosos acabam, permanecendo como principal provedor, né, quando ele participa de uma família, né, com múltiplos membros e que também tem os jovens participando da família. Então, a pessoa mais idosa, que normalmente ganha mais, né, tem mais experiência, então ela vai tender sempre a ganhar uma remuneração mais elevada, né, do que das outras pessoas das outras faixas etárias, né, e ela acaba também servindo como uma pessoa provedora, né? E no ambiente atual, que, como eu já falei,

0: brasileira, essa dificuldade dos jovens. Então, cada vez mais, a gente vai, eu acredito que a gente vai assistir o aumento das pessoas idosas inseridas no mercado de trabalho, tanto homens quanto mulheres.
1: Muito bem, nós conversamos com Denise Freire, pesquisadora responsável pela síntese dos indicadores sociais do IBGE. Muito obrigada, doutora, pela sua entrevista à Voz do Brasil.
0: Muito obrigada.
2: Como a gente ouviu na entrevista, o Brasil tem cerca de 17% da população brasileira acima dos 60 anos e atravessa uma tendência de envelhecimento populacional.
1: Com esse crescimento, além dos cuidados com a saúde e o bem-estar, é preciso estar alerta para golpes ou crimes virtuais.
2: Apenas no ano passado, o Disque 100 registrou 1000 denúncias de violações virtuais contra pessoas idosas.
1: Além do Estatuto do Idoso, que tipifica crimes contra pessoas com 60 anos ou mais, existem canais de informação e denúncias para proteger esse público.
3: Aos 69 anos, o aposentado Pedro Mesquita não imaginava que pudesse cair no golpe do empréstimo consignado ao atender uma ligação de uma suposta funcionária do banco.
4: Ela propôs que quitava meu débito no banco com juro bem menor e eu ia pagar parcela bem menor. Foi onde que ela me ganhou. Um empréstimo lá no meu nome com um valor de 24 mil. Não caia nesse golpe como eu caí, porque foi muito fácil. Eu achava que eu não caía em golpe.
3: Crimes virtuais cometidos contra idosos são punidos com maior rigor de acordo com o Código Penal. E o Estatuto do Idoso, criado em 2003, garante que, nesses casos, o idoso tenha atendimento preferencial e que o processo corra de forma mais rápida na Justiça. No ano passado, o Disque 100 registrou 1000 denúncias de violações de direitos de idosos em ambiente virtual. São crimes como golpes, ameaças e exposição. Para levar mais informações às pessoas idosas, o Ministério dos Direitos Humanos e da Cidadania criou uma cartilha, como explica o secretário nacional dos Direitos da Pessoa Idosa, Alexandre da Silva.
5: Nós precisamos sempre garantir autonomia, independência. Temos uma cartilha também no campo da educação para que as pessoas idosas não caiam nos golpes mais conhecidos. E a gente aproveitou esse material falando também de situações que não são golpes, mas podem ser, na mão de pessoas mal intencionadas, oportunidades, né, enviesadas ali, disfarçadas e para gerar um golpe.
3: Os números do painel de dados da Ouvidoria Nacional de Direitos Humanos mostram que as capitais do Rio de Janeiro e São Paulo concentram a maioria das denúncias de violações de direitos das pessoas idosas. As denúncias podem ser feitas pelo Disque 100, que funciona 24 horas todos os dias da semana. Com locução de Nazi Brum, reportagem Graziele Bezerra.
1: Recuperar uma área degradada vai muito além de plantar árvores. É preciso saber se a vegetação conseguiu se restabelecer e se o ecossistema tem condições de se manter sozinho.
2: Para avaliar esse resultado em todo o país, foi criado um sistema com critérios científicos que mostram se a vegetação nativa está sendo recuperada.
1: Os critérios levam em conta as características de cada bioma brasileiro.
6: Recuperar uma área degradada não significa apenas plantar árvores. O verdadeiro desafio é saber se aquela vegetação voltou a funcionar como um ecossistema capaz de sobreviver sozinho. Em um país com 6 biomas e uma das maiores biodiversidades do planeta, essa avaliação sempre foi um dos grandes obstáculos na restauração ambiental. Agora, órgãos federais criaram um sistema único para medir a qualidade da recuperação da vegetação nativa em todo o Brasil. O pesquisador da Embrapa, Daniel Vieira, destacou que a ideia era conseguir obter indicadores precoces, mas que trouxessem segurança quanto à recuperação da área degradada.
7: Se a gente esperar o tempo ecológico para uma floresta voltar a ser floresta, é um tempo muito grande. Então a gente tem pensado em como utilizar indicadores precoces e que sugerem ou tentam garantir que no futuro essa vegetação vai estar num processo maduro.
6: A principal mudança está na forma de fiscalizar. A avaliação passa a verificar se depois de pelo menos 4 anos a vegetação apresenta condições de se manter sem depender de intervenção humana. Para isso, os técnicos técnicos vão observar quatro indicadores principais: a cobertura vegetal do solo, a quantidade de plantas nativas que surgiram naturalmente, a diversidade de espécies e a presença reduzida de plantas invasoras. Juntos, esses fatores indicam se a área degradada está seguindo um caminho de recuperação sustentável.

0: Daniel Vieira, da Embrapa, destacou que os indicadores atendem a todos os biomas brasileiros.
1: A gente encontrou indicadores de sucesso que garantem a autossustentabilidade dessas vegetações para os diferentes biomas e formações, para ter um chão comum nesse processo de regularização ambiental e de recuperação da vegetação nativa.
0: Além de dar mais segurança jurídica para projetos de restauração ambiental e reduzir a necessidade de vistorias presenciais, o modelo ajuda o Brasil a acompanhar uma das metas assumidas internacionalmente, recuperar 12 milhões de hectares de vegetação nativa até 2030. Compromisso ligado ao Acordo de Paris e à década da ONU para a restauração de ecossistemas. Reportagem Luana Karen.
2: A Agência Nacional de Proteção de Dados, a ANPD, acaba de lançar uma página na internet exclusiva para receber denúncias contra redes sociais e plataformas digitais que descumprirem as novas regras do Marco Civil da internet.
3: Através da página da ANPD, qualquer pessoa ou empresa pode usar o canal para denunciar plataformas que não ofereçam meios adequados para reportar conteúdos criminosos, anúncios irregulares ou vazamentos de conteúdos íntimos.
2: Para mais informações, acesse gov.br/ANPD.
3: Atenção, gestoras e gestores de políticas públicas de todo o país.
2: O Ministério das Mulheres prorrogou o prazo para o envio das respostas ao Censo de Políticas para as Mulheres. O preenchimento agora pode ser feito até o dia 19.
3: O levantamento busca mapear a estrutura, o funcionamento e a capacidade de atendimento dessas unidades em todo o Brasil.
2: O mapeamento também vai ajudar a conhecer o perfil de quem está na gestão, entender o trabalho feito nos estados e municípios e identificar os serviços e equipamentos oferecidos às mulheres.
3: Mais informações em gov.br/mulheres.
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3: Fique agora com as notícias do Poder Judiciário e do Congresso Nacional. Boa noite.
2: Boa noite para você, até amanhã.
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6: STF é o guardião da Constituição Federal que completa 38 anos hoje.
7: Presidente do TSE conclui primeiro turno das eleições 2026 e projeta mesma tranquilidade para a segunda fase do pleito.
6: STJ forma maioria para admitir o primeiro processo da história de acordo com o filtro da relevância.
7: Boa noite, eu sou Marcela Luiza.
6: E eu sou Walter Lima.
7: A Constituição Federal completa 38 anos nesta segunda-feira. Promulgada em 5 de outubro de 1988, ela encerrou o período do regime militar e colocou a dignidade da pessoa humana no centro do ordenamento jurídico.
6: O Supremo Tribunal Federal é o guardião da Carta Magna e promove ao longo de toda esta semana eventos para celebrar a data.
7: O primeiro encontro comemorativo ocorreu hoje na biblioteca do STF.
6: Na ocasião, o presidente do Supremo, o ministro Edson Fachin, destacou a importância da democracia prevista no texto constitucional de 88.
8: 38 anos formam o mais longo período de vigência democrática ininterrupta de nossa história republicana. E isso não é obra do acaso, nem de uma só geração. É fruto de escolhas diárias da eleitora que compareceu às urnas ontem, do servidor que cumpre a lei, da juíza que fundamenta suas decisões, da cidadania que reclama, da imprensa que informa, das instituições que se respeitam e cooperam pelo bem do Brasil.
7: A Justiça Eleitoral já se prepara para o segundo turno das eleições gerais de 2026.
6: A afirmação foi feita pelo presidente do TSE, ministro Cássio Nunes Marques, no balanço do primeiro turno das eleições. Na ocasião, ele também destacou a normalidade da votação, a segurança dos sistemas eleitorais e o trabalho realizado em todo o país para garantir o exercício do voto. Guilherme Firmino.
9: Após a apuração, Cássio Nunes Marques agradeceu aos eleitores e aos profissionais.

0: mais envolvidos na eleição e afirmou que a expectativa é de repetir no segundo turno a tranquilidade registrada nesse domingo.
1: Ressalto, todavia, que a eleição não termina quando a votação é encerrada. Ela se completa quando a vontade soberana do eleitorado é conhecida e respeitada.
2: A segunda sessão do STJ formou maioria para admitir o primeiro processo da história da corte para julgamento pelo filtro da relevância.

0: instância foi proposta pelo ministro Sérgio Colquina, presidente da Comissão Gestora de Precedentes do STJ. A discussão é para definir se o condomínio pode cobrar do condômino inadimplente honorários do advogado contratado para ajuizar a ação de cobrança e se há diferença entre essa hipótese e a referente à atuação do advogado fora da justiça. Os votos para definir se a questão apresenta ou não relevância para posterior julgamento de mérito estão sendo tomados em sessão virtual até 7 de outubro e os ministros podem mudar o voto até o final.
1: Começou hoje um mutirão da Justiça do Trabalho para analisar processos que envolvem pessoas com 60 anos ou mais.
2: É a ação em pauta a melhor idade, que vai até sexta-feira em todo o país. Rafael Silva.
3: A mobilização em pauta à melhor idade busca ampliar o acesso à conciliação em casos que envolvam pessoas com 60 anos ou mais. Mas essa é uma ação que deve ser tomada por advogados o tempo todo. Eles devem sempre deixar claro à justiça que aquele processo envolve pessoa idosa e assim chamar a atenção do judiciário para a prioridade no caso.
1: Justiça Federal mantém veto a obras de terminal de gás em Barcarena, no Pará.
2: A decisão atende a pedido do MPF. Vanessa Pereira.
4: A Justiça Federal manteve suspensa a construção de um terminal de gás em Barcarena, no Pará, e proibiu a concessão de novas licenças. A decisão rejeitou o pedido da empresa Termogás e determinou que o empreendimento só avance após a conclusão de estudos técnicos e a consulta prévia às comunidades quilombolas e tradicionais da região. A Justiça também deu 5 dias para o governo do Pará e o INCRA prestarem informações atualizadas sobre o caso.
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1: Uma boa noite.
2: E até amanhã.
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7: Eu sou Paula Groba.
8: E eu sou Humberto Pinheiro.
7: E estes são os destaques de hoje do Jornal do Senado, que começa agora.
8: 13 partidos terão representantes no Senado a partir de 2027.
7: Senadores começam a analisar fim da escala 6x1 nesta terça-feira.
8: Mais de 33 milhões de brasileiros não votaram no primeiro turno, mas ainda podem votar no segundo.
7: Boa noite.
8: Boa noite.
7: O resultado das urnas vai redesenhar o mapa político do Senado a partir de 2027. Serão 13 partidos com pelo menos um representante na casa, em uma composição que reforça a força do PL. A legenda terá a maior bancada, com 28 senadores.
8: Mas o que esses números significam na prática para as votações e para as disputas de poder no Senado? O repórter Rodrigo Rezende explica.
9: A maior bancada é a do PL, com 28 integrantes, seguida pela Federação União Progressista com 12, PT com 9 e MDB com 8. Uma das senadoras eleitas pelo PL foi Carol Ditone, de Santa Catarina.
10: Então, nosso compromisso é com a moralidade das instituições, dos órgãos públicos. Com certeza, nós vamos trazer mais investimentos, mais respeito com Santa Catarina. Acho que o nosso compromisso é esse.
9: O Partido Novo conseguiu eleger 3 representantes e a Rede Sustentabilidade terá novamente uma senadora, com Luiziane, do Ceará. Também terão senadores os seguintes partidos: Republicanos e PSD com 5 cadeiras, PSB com 4, PSDB e Podemos com 2 representantes cada e PDT com 1 vaga. Dos 32 senadores que tentavam a reeleição, 14 foram reeleitos. Com os dados atuais, a bancada feminina terá 18 representantes em 2027, a maior em um início de legislatura. Uma dessas mulheres é Marília Campos, eleita pelo PT em Minas Gerais.
11: Eu sou uma pessoa que dialogo com todos os segmentos, especialmente aqueles segmentos que são civilizados. E é com essa postura que eu seguirei no Senado.
9: A composição partidária final do Senado será definida com o segundo turno da eleição de governadores em 3 estados: Acre, Amazonas e Tocantins. Nessas unidades da federação, senadores em exercício estão no segundo turno e uma possível vitória dará a vaga para o Senado aos seus suplentes.
7: E o Senado, que toma posse no ano que vem, terá uma combinação de nomes conhecidos e estreantes. 14 senadores foram reeleitos para mais 8 anos de mandato, enquanto 2 ex-senadores estarão de volta à casa.

0: e 38 eleitos vão ocupar o Senado pela primeira vez. É uma renovação que muda o perfil da casa, mas que ainda mantém nomes já conhecidos pelos brasileiros. A reportagem é de César Mendes.
1: Os eleitores de dois estados decidiram manter os senadores que já estavam no cargo nas duas vagas em disputa. No Amazonas, foram reeleitos Eduardo Braga, do MDB, e Plínio Valério, do PSDB. Em Sergipe, Rogério Carvalho, do PT, e Alessandro Vieira, do MDB. Outros 10 senadores que já estavam no cargo também foram reeleitos. Márcio Bittar, do PL, no Acre, Lucas Barreto, do PSD, no Amapá, Jacques Wagner, do PT, na Bahia, Cid Gomes, do PSB, no Ceará, Veneziano Vital do Rego, do MDB, na Paraíba, Humberto Costa, do PT, em Pernambuco, Marcelo Castro, do MDB, no Piauí, Eduardo Gomes e Carlos Portinho, ambos do PL, no Tocantins e no Rio de Janeiro, respectivamente. E Stevenson Valentim, do Podemos, no Rio Grande do Norte. Para o senador Alessandro Vieira, o novo Senado terá que ser diferente do atual, para atender às expectativas dos eleitores.
2: Vai ter que provar para o povo que mereceu essa votação, essa confiança. O Brasil todo espera por um processo de depuração.
1: Dois ex-senadores voltam ao Senado no ano que vem. Renato Casagrande, do PSB do Espírito Santo, e José Medeiros, do PL de Mato Grosso.
3: E na volta dos trabalhos após o primeiro turno das eleições, senadores vão iniciar a análise da proposta de emenda à Constituição que acaba com a escala 6x1. O texto define que trabalhadores terão direito a duas folgas a cada 5 dias trabalhados.
0: A proposta precisa passar por 5 sessões de debates no plenário antes de ser votada em primeiro turno. Repórter Pedro Pincer.
4: Nesta terça-feira, o Senado deve fazer a primeira sessão plenária para debater o fim da escala 6x1. 6 dias de trabalho e 1 de repouso. Depois de 5 debates em plenário, a proposta de emenda à Constituição poderá ser votada em primeiro turno. Se aprovada, segue para o segundo turno com outras 3 sessões de discussão. A senadora Tereza Leitão, do PT de Pernambuco, destacou que a nova jornada permitirá uma nova dinâmica nas famílias brasileiras.
5: Que a mãe e o pai não cheguem exausto para sentar, mas que cheguem feliz para ainda conversar, brincar, ler com seus filhos e suas filhas.
4: Já o senador Rogério Marinho, do PL do Rio Grande do Norte, lamentou que a PEC obrigue uma forma de contrato entre patrões e empregados.
6: Que quando foi feita a modificação da legislação trabalhista de 2017, o único tema que foi consensualizado entre trabalhadores, empregadores e governo foi a necessidade de que preponderasse o negociado sobre o legislado.
4: O texto permite que as empresas tenham até 2 meses para adaptar a jornada para 42 horas semanais depois que a proposta virar lei. A partir daí, terão mais 1 ano para colocar a jornada em 40 horas.
3: E a Comissão de Constituição e Justiça pode aprovar o projeto que autoriza a divulgação de imagens e áudios de crimes em flagrante dentro de estabelecimentos comerciais.
0: A ideia é que o compartilhamento dessas informações ajude na identificação e denúncia de criminosos. As informações com o repórter Bruno Lourenço.
7: O relator, senador Esperidião Amin, do Progressistas de Santa Catarina, afirmou que o objetivo é combater a impunidade por meio da identificação e denúncia dos infratores.
8: É realmente o reino da maldade você ter uma preocupação maior com o delinquente do que com quem sofre a delinquência.
7: Para evitar abusos, o texto exige que o estabelecimento registre um boletim de ocorrência e proíbe a exposição de terceiros que não estejam envolvidos no crime e também prevê a responsabilização do lojista caso haja divulgação indevida de imagens sabidamente falsas. Depois da CCJ, o projeto de lei, que já passou pela Comissão de Segurança Pública, vai ao plenário do Senado.
3: Mais de 33 milhões de brasileiros deixaram de votar no último domingo. E entre os que foram às urnas, quase 6 milhões optaram pelo voto nulo ou em branco.
0: Os números mostram o tamanho da parcela do eleitorado que não escolheu nenhum dos candidatos nas urnas. Repórter Marcela Cunha.
9: O número representa mais de 21% do eleitorado e é o maior desde 1998. Por isso, o TSE informou que vai atuar para aumentar o comparecimento no segundo turno, marcado para o dia 25 de outubro. De acordo com o presidente do TSE, o ministro Cássio Nunes Marques, é preciso intensificar as ações, em especial entre os grupos para os quais o voto não é obrigatório, como quem tem 70 anos ou mais.
10: Não é o ideal.

0: abstenção de 20%, a ideia é intensificar e aperfeiçoar todos os mecanismos disponíveis para a Justiça Eleitoral para que a gente consiga diminuir esse percentual num segundo turno.
1: Segundo o presidente do TSE, a abstenção chega a cerca de 50% entre os maiores de 70 anos e a 20% entre os jovens de 16 e 17 anos. Além das ausências, o primeiro turno registrou 2 milhões e 200 mil votos em branco e 3 milhões e 600 mil votos nulos.
2: E quem não foi às urnas no primeiro turno ainda pode votar no segundo. Basta que o título de eleitor esteja regularizado.
3: A Justiça Eleitoral considera cada turno uma eleição independente. Portanto, a ausência na primeira etapa não impede a participação na votação de 25 de outubro, desde que a situação eleitoral esteja regular. Quem explica é a repórter Luísa Mello.
4: Cada turno eleitoral é tratado como um pleito independente. Então, mesmo sem ter participado da primeira rodada de votos, os eleitores podem ir às urnas no segundo turno, basta que o título esteja regularizado. A ausência no primeiro pleito precisa ser justificada pelo eleitor até 3 de dezembro. O presidente do Tribunal Superior Eleitoral, ministro Cássio Nunes Marques, ressaltou a importância da participação no primeiro turno.
0: Quero, antes de tudo, agradecer às eleitoras e os eleitores brasileiros que compareceram às urnas e exerceram, mais uma vez, o direito fundamental de escolher os seus representantes.
4: De acordo com dados do TSE, a abstenção bateu recorde este ano, com 33 milhões e 400 mil pessoas que não compareceram às urnas. No segundo turno, a votação é apenas para presidente da República e, dependendo do estado, para governador.
3: Com edição de Paula Groba e trabalhos técnicos de Eliseu Caires, o Jornal do Senado fica por aqui. Acompanhe agora as notícias da Câmara dos Deputados. Boa noite.
2: Boa noite e até amanhã.
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6: Câmara amplia a bancada feminina e passa a contar com 109 mulheres.
7: PL elege maior bancada e terá 121 deputados na próxima legislatura.
6: Nicolas Ferreira e Lucas Pavanato superam os 3 milhões de votos.
7: Boa noite. Os brasileiros foram às urnas neste domingo para participar do processo eleitoral.
6: A eleição presidencial de 2026 registrou mais de 119 milhões de votos válidos no primeiro turno, o maior número já registrado nesta etapa da disputa pelo Palácio do Planalto.
7: Os eleitores também votaram para escolher os próximos governadores, senadores, deputados federais e deputados estaduais.
6: Na Câmara dos Deputados, o PL elegeu a maior bancada para a próxima legislatura. A repórter Silvia Munhato explica como fica a correlação de forças na casa a partir do resultado das eleições deste domingo.
8: O PL elegeu a maior bancada da Câmara dos Deputados neste domingo e vai ter 121 deputados na próxima legislatura, que começa em 1º de fevereiro. Em 2022, o partido havia obtido 97 cadeiras. O segundo colocado para a Câmara foi a Federação PT-PCdoB-PV, com 88 deputados, 6 a mais que na última eleição. Além do PL e da Federação PT-PCdoB-PV, ganharam deputados em relação ao total eleito em 2022, o PSD, Republicanos, Podemos, Novo e Missão. O Novo teve um aumento de 3 para 10 deputados. Entre os que perderam, destaque para a Federação União PP, que passou de 105 para 87. PSDB Cidadania perdeu 7 cadeiras, chegando a 11. E o PDT ficou com 6 deputados, uma perda de 10 cadeiras. PSB e PSOL Rede mantiveram uma bancada de 15 deputados. Os outros que registraram quedas foram MDB, PRD Solidariedade e Avante. Em entrevista ao programa Painel Eletrônico da Rádio Câmara, a consultora legislativa Manuela Nonô cita o crescimento de partidos como PL e Novo como exemplo de uma eleição ideológica e mais à direita.
9: Eu acho que essa foi a eleição dos partidos ideológicos. Seja de um lado, seja de outro, essas agremiações ganharam, foram premiadas pelos eleitores. Os partidos catch-all, aqueles que vale tudo, o famoso centrão, de uma forma geral ele perdeu, tanto na Câmara quanto no Senado. E isso não se deve somente ao eleitorado, também se deve à

0: reforma do sistema político brasileiro que tem acontecido, que tem colocado aí cláusulas de barreira, que proibiu as coligações nas eleições proporcionais. Isso tudo está depurando o sistema, devagar, mas continuamente.
1: Também em entrevista ao painel eletrônico, o professor de ciência política da Universidade de Brasília, André Borges, afirma que foi uma eleição plebiscitária, citando a definição do segundo turno para presidente, que será disputado entre o senador Flávio Bolsonaro e o presidente Lula.
2: Ele mostra, né, um certo padrão, né, no comportamento do eleitorado, no que diz respeito ao fato de que quando a gente tem uma eleição, né, em que o presidente em exercício no cargo concorre à reeleição, invariavelmente, né, esse pleito ele acaba se tornando uma espécie de plebiscito sobre o governo. E eu acho que o grande desafio da campanha do Lula, né, sempre foi o fato de que ele não conseguiu, né, ao longo da campanha, melhorar os índices de aprovação do governo, né?
1: Os dois especialistas explicam, porém, que o sistema ainda mantém vários partidos e com resultados diversos nos estados. Portanto, a Câmara manterá, por exemplo, deputados mais voltados para a busca de recursos para suas regiões. E a falta de uma decisão sobre o executivo no primeiro turno deverá, segundo eles, adiar votações mais polêmicas. Dos 513 deputados federais eleitos, 183 vão exercer seu primeiro mandato na Câmara dos Deputados. Esse número representa uma taxa de renovação de 35,67%. Já o número de deputados reeleitos é de 301, 58,6% do total de deputados que foram eleitos titulares nas eleições de 2022, ou suplentes que foram efetivados como titulares ao longo da atual legislatura. Da Rádio Câmara de Brasília, Silvia Munhato.
3: Eleições. Novas deputadas serão 21% do total de parlamentares na Câmara, percentual acima da atual legislatura, mas ainda abaixo do total de mulheres na população brasileira. A repórter Paula Bittar traz uma análise sobre o crescimento da bancada feminina para a próxima legislatura.
4: O número de mulheres eleitas para a Câmara aumentou, mas a representação feminina entre os deputados continua muito abaixo da proporção da população. A partir de 1º de fevereiro do ano que vem, as mulheres representarão 109 dos 513 parlamentares da Câmara, 19 a mais que o número atual. Ainda assim, enquanto são mais de 51% da população brasileira, serão pouco mais de 21% dos deputados federais. 59 delas, ou 54%, foram reeleitas. A federação composta por PT, PCdoB e PV elegeu a maior parcela de mulheres, somando 34 cadeiras, o equivalente a 31% da representação na casa. Os colégios eleitorais do Sudeste foram os principais responsáveis pela formação dessa nova bancada. São Paulo elegeu 16 deputadas, concentrando 14,7% de todas as cadeiras ocupadas por mulheres na casa. Logo atrás, Minas Gerais e Rio de Janeiro garantiram 11 e 10 parlamentares, respectivamente. Fora do eixo Sudeste, Bahia, Pernambuco e Santa Catarina destacam-se com 6 deputadas eleitas em cada estado. Por outro lado, Distrito Federal, Piauí e Roraima encerraram a apuração sem eleger mulheres para a nova legislatura. A deputada Érica Hilton, do PSOL de São Paulo, foi reeleita como a mulher mais votada da história da Câmara dos Deputados, com 1,5 milhão de votos conquistados. Hilton foi uma das duas primeiras mulheres trans eleitas para a Câmara, ao lado de Duda Salabert, do PSOL de Minas Gerais, em 2022. Em Minas Gerais, Duda Salabert aparece como a terceira mais votada, com quase 230 mil votos, e também deve assumir um novo mandato. Magda Morfato, do PL de Goiás, aos 77 anos, será a integrante com mais idade em exercício na casa. A cientista política Hanna Marussi considera positivo o aumento na bancada feminina e atribui essa elevação ao financiamento das campanhas.
5: Os partidos tinham até 8 de setembro para fazer o repasse para mulheres, pessoas negras e indígenas, e de um modo geral, esse prazo foi cumprido. Claro que tiveram partidos que individualmente não cumpriram, mas no montante geral do Fundo Especial de Financiamento de Campanha, esse dinheiro foi destinado. Então, tanto o montante quanto o momento em que ele entra faz toda a diferença para a eleição de mulheres.
4: Na análise da composição da bancada, a cientista política ressalta que ela se divide principalmente em esquerda e direita, com

0: centro esvaziado. Hanna Marussi aponta, por outro lado, que no Senado a votação foi expressiva para mulheres de direita.
1: A gente tem um crescimento expressivo também de mulheres eleitas, porém, essas mulheres, muitas delas, se colocaram e fizeram sua campanha deslocada de valores ligados aos direitos das mulheres, algumas até se posicionando contra o voto feminino. Então a gente tem um crescimento de mulheres muito mais ligadas ao conservadorismo, muito mais ligadas ao espectro de direita no Senado. E isso é uma tendência do Senado como um todo. Né? O crescimento do conservadorismo no Senado foi bastante expressivo. A direita agora, pela primeira vez, é maioria no Senado Federal.
0: Para o Senado, entre as 54 vagas em disputa, 12 foram para mulheres. É o maior número de senadoras eleitas em um mesmo pleito desde a redemocratização. Até então, o recorde havia sido registrado em 2002, quando 8 mulheres conquistaram cadeiras na casa. Em 2018, última eleição em que também foram renovados 2/3 do Senado, 7 mulheres foram eleitas. Com o resultado, a bancada feminina deve passar das atuais 15 para 18 integrantes a partir de 2027. Na Rádio Câmara, de Brasília, Paula Bittar.
2: Política. Campeões de votos ajudam a ampliar as bancadas de seus partidos na Câmara. Antônio Vital tem as informações.
3: O resultado final das eleições para deputado federal apontou a existência de candidatos muito bem votados que funcionaram como puxadores de votos para seus partidos e acabaram contribuindo para que outros parlamentares, que não teriam individualmente votos suficientes para se eleger, também conquistassem uma vaga. Puxadores de votos são aqueles candidatos que obtiveram votação acima do chamado quociente eleitoral, que é o cálculo usado para apontar quantas vagas cada partido tem por estado. Foi o caso, por exemplo, de dois deputados do PL, Nicolas Ferreira, em Minas Gerais, e Lucas Pavanato, em São Paulo. Os dois receberam mais de 3 milhões de votos e ajudaram a ampliar a bancada do PL na Câmara. Em Minas Gerais, o PL elegeu 21 deputados, sendo que 9 deles não teriam sido eleitos sem os votos de Nicolas. Um deles, Sargento Melo Casal, acabou eleito com apenas 25 mil votos. Em São Paulo, os votos a Pavanato ajudaram a eleger 7 deputados que não teriam votos suficientes entre os 19 eleitos pelo PL. Isso porque, na eleição para deputado, os votos são computados para o partido ou federação do candidato. Quanto maior essa soma, mais cadeiras o partido tem. Também em São Paulo, a deputada Érica Hilton recebeu mais de 1,5 milhão de votos, o que ajudou o partido dela, o PSOL, a conquistar 6 vagas na Câmara, uma a mais do que teria direito se não fossem contabilizados os votos para o partido. O ponto em comum entre os campeões e as campeãs de votos é a campanha com forte presença nas redes sociais. Para o cientista político André Borges, da Universidade de Brasília, a campanha pelas redes sociais é uma nova maneira de fazer política que veio para ficar.
4: Candidatos mais localistas, né, ex-prefeitos, ex-vereadores, geralmente eles vão ter aquela votação ali mais concentrada, né, no seu município. E o que a gente observa nos últimos anos é que a campanha através da rede, ela me permite chegar a um custo relativamente baixo, né, a eleitores que estão espalhados ali, né, pelo território do estado, né? Então você passa a ter um tipo diferente de campanha, né? Eu acho que é um novo jeito de fazer política que veio para ficar e que está abrindo espaço também para a ascensão de novas lideranças.
3: Consultora legislativa da Câmara dos Deputados, Manuela Nonô, também relacionou a presença nas redes sociais ao resultado da votação.
5: Quando você se torna conhecido pelas redes sociais, se torna quase natural você ter uma votação, embora essas realmente tenham sido extraordinárias. Eu quero dizer aqui que o Nicolas sozinho teve 27,41% dos votos válidos de Minas. O PL fez 19 cadeiras. Sem o Pavanato, ficaria 12. Então, o Pavanato deu 7 cadeiras para o PL. Ele teve 47,26% de todos os votos do PL de São Paulo. Isso é muita coisa. É.
3: Outros candidatos também ajudaram a ampliar a bancada de deputados em seus estados graças à grande quantidade de votos. André Fernandes, do PL, foi eleito com quase 700 mil votos no Ceará, mais de 12% dos votos do estado. E Júlia Zanatta, também do PL, recebeu 560 mil votos, o equivalente a 13% de todos os votos de Santa Catarina. Também foi eleito com 13% dos votos no Distrito Federal o candidato Fábio Félix, do PSOL. Na Rádio Câmara, de Brasília, Antônio Vital.
2: Trabalho.
1: A notícia de que postos de gasolina estavam obrigando as frentistas a trabalharem de biquíni motivou um debate sobre os limites das empresas na definição dos uniformes de seus funcionários.
2: A questão chegou à Câmara dos Deputados, onde uma proposta foi apresentada para impedir que as vestimentas nas empresas violem a dignidade do trabalhador. O repórter Luiz Cláudio Canuto tem os detalhes.
6: Está na Comissão de Constituição e Justiça da Câmara dos Deputados projeto que cria regras para uso de uniformes de trabalhadores. A intenção é evitar a violação da dignidade do empregado. Atualmente, a CLT define que cabe ao empregador definir o padrão de vestimenta dos empregados, sendo permitida a inclusão no uniforme de logomarcas da própria empresa ou de empresas parceiras e de outros itens de identificação relacionados à atividade desempenhada. A proposta proíbe diferenças que destoam da finalidade da profissão e veda a imposição de roupas que provoquem risco físicos ou ambientais desnecessários. A autora do projeto, deputada Laura Carneiro, do PSD do Rio de Janeiro, explicou o que a motivou a apresentar a proposta.
7: Na verdade, esse projeto surge de uma modinha que apareceu de que as mulheres tinham que estar no posto de gasolina vestidas de biquíni, como se a pessoa vai pôr gasolina apenas para ver aquelas mulheres seminuas. Isso é um completo absurdo, um desrespeito às mulheres brasileiras, um desrespeito ao corpo, um desrespeito à identidade e muito mais um desrespeito à profissional. Você não está tratando de uma mulher que vai vender o seu corpo. Ela está vendendo um produto e ela não tem que utilizar o seu corpo para isso. É um completo absurdo. É entender que a mulher é um objeto. É tudo que a gente batalha, é o que alimenta essa política do machismo, né, o que alimenta essa visão torpe de que mulher é objeto, e é isso que a gente combate todos os dias. Então não fazia nenhum sentido a gente não ter apresentado esse projeto e eu espero que ele seja aprovado.
6: O texto original proibia qualquer uniforme que expusesse o corpo de forma indevida ou que fosse incompatível com a natureza do trabalho e determinava que as normas internas das empresas sobre uniformes deveriam observar critérios de conforto e respeito à diversidade corporal. Na Comissão de Trabalho, a relatora, a deputada Rogéria Santos, do Republicanos da Bahia, optou por uma redação que retirasse o caráter moralizante da proposta e preservasse a autonomia das empresas na gestão da força de trabalho. A comissão acompanhou a sugestão da relatora. Pelo texto aprovado, o empregador não pode exigir dos empregados o uso de vestimentas incompatíveis com a finalidade da atividade. A proposta aguarda a avaliação da Comissão de Constituição e Justiça. Se aprovada, poderá seguir diretamente ao Senado. Para virar lei, precisa ser aprovada pelos deputados e senadores e depois ser sancionada pela Presidência da República. Da Rádio Câmara de Brasília, Luiz Cláudio Canuto.
8: Segurança Pública.
1: Comissão aprova a realização de campanha contra a divulgação de dados de autor de crimes em escolas. A repórter Maria Neves tem os detalhes.
9: A Comissão de Segurança Pública da Câmara dos Deputados aprovou o projeto que prevê a realização de campanhas de conscientização sobre a divulgação de dados pessoais de autores de homicídios em escolas. Pela proposta, as ações deverão incentivar a cobertura jornalística responsável e ética que priorize o interesse público. O texto original do deputado Dr. Jaziel, do PL do Ceará, proíbe a divulgação de informações como nome e foto do autor de crimes cometidos com o objetivo de provocar terror social ou generalizado. Dr. Jaziel propõe, inclusive, punições para quem incorrer na conduta, mesmo para os meios de comunicação. O relator na Comissão de Segurança Pública, deputado delegado Paulo Bilinski, do PL de São Paulo, no entanto, recomendou a aprovação da versão apresentada pelo relator na Comissão de Comunicação, deputado Kleber Verde, do MDB do Maranhão. Kleber Verde considera que proibir veículos de imprensa de divulgar nomes de pessoas envolvidas em crimes de terrorismo consiste em censura prévia, o que é proibido pela Constituição.
10: Apesar de reconhecermos os nobres desígnios esculpidos da concepção desses projetos de lei, suas concepções materiais violam o comando constitucional que veda a censura prévia, tornando-se incompatíveis com a sistemática do nosso ordenamento constitucional.
9: O projeto, que prevê a realização de campanhas de conscientização sobre a divulgação de dados pessoais de autores

0: de homicídios em escolas ainda será analisado pela Comissão de Constituição e Justiça. A proposta também terá de ser votada pelo plenário e, se aprovada, terá de seguir para o Senado. Da Rádio Câmara de Brasília, Maria Neves.
1: Termina agora o Jornal Câmara dos Deputados, produzido pela Rádio Câmara, com trabalhos técnicos de Everson Urani e apresentação de Luciana Vieira e José Carlos Andrade. Uma ótima noite para você.
2: O Jornal Câmara dos Deputados volta amanhã. Fique agora com as notícias do Tribunal de Contas da União.
3: Minuto do TCU.
4: O Tribunal de Contas da União avaliou a atuação do governo federal diante dos apagões de energia em São Paulo. A fiscalização analisou a atuação do Ministério de Minas e Energia e da Agência Nacional de Energia Elétrica no acompanhamento dos serviços da empresa Enel. A concessionária atende mais de 8 milhões de consumidores em 24 municípios, incluindo a capital paulista. O TCU constatou que o tempo médio para restabelecer a energia passa de 10 horas e está acima das médias nacional e estadual. Desde que assumiu a concessão, em 2018, a Enel acumulou mais de 320 milhões de reais em penalidades. O contrato termina em 2028. Por isso, o TCU determinou que o Ministério e a agência reguladora apresentem, em 60 dias, cronograma para garantir a continuidade do serviço. Saiba mais em tcu.gov.br.
3: 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Boa noite.

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7: 8:32.
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3: 8:50. 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